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Fechando aqui mais uma edição dos Clássicos Sertanejos. Tenham todos uma ótima noite. Fiquem com Deus. Amanhã estamos de volta, se Deus quiser. Valeu, gente. Boa noite.

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0: está no ar a Voz do Brasil. As notícias do governo federal que movimentaram o país no dia de hoje.
1: Olá, boa noite.
2: Boa noite para você que nos acompanha em todo o país.
1: Quinta-feira, 3 de setembro de 2026.
2: Vamos aos destaques do dia.
1: Saúde das mulheres tem novas regras.
2: Sancionada a lei que assegura o direito de realizar avaliação médica completa pelo menos uma vez ao ano no SUS. Márcia Fernandes.
3: O objetivo é reforçar a prevenção e ajudar a identificar doenças e outros problemas de saúde o mais cedo possível.
1: Mais segurança no PIX.
2: Contestação de golpes fica mais fácil para o usuário. Nazi Brum.
4: O sistema vai facilitar a identificação do tipo de golpe e a vítima terá um campo disponível para descrever como ocorreu a situação.
1: Está chegando o fim do prazo para escolher os livros didáticos que vão ser usados a partir do ano que vem.
2: Escolas públicas têm até 8 de setembro para definir as obras. Gabriela Noronha.
5: Os livros didáticos serão utilizados nos próximos 4 anos por estudantes e professores do 1º ao 5º ano do ensino fundamental.
1: Hoje, na apresentação da Voz do Brasil, eu, Mariana Jungmann e Luciano Seixas.
2: E acompanhe a gente ao vivo, acesse radiogov.ebc.com.br ou o canal Gov na sua TV aberta.
1: A saúde das mulheres ganha novas regras no SUS.
2: Uma lei publicada nesta quinta-feira garante o direito a uma avaliação médica completa, pelo menos uma vez por ano, com exames de rotina e ações de prevenção.
3: As mulheres vão ter direito a uma avaliação médica completa pelo SUS, pelo menos uma vez por ano. A medida está prevista em uma lei publicada nesta quinta-feira no Diário Oficial da União. O objetivo é reforçar a prevenção e ajudar a identificar doenças e outros problemas de saúde o mais cedo possível. A avaliação deve incluir exames de rotina e de triagem, definidos de acordo com a idade e as principais doenças que atingem em a população feminina. O atendimento também vai levar em conta fatores como condição de saúde, situação socioeconômica e local de residência. A nova lei prevê ainda campanhas para incentivar os cuidados com a saúde das mulheres. Entre as ações estão orientações sobre alimentação, atividade física, saúde mental e vacinação, além da realização de exames preventivos. As novas regras entram em vigor 180 dias depois da publicação da lei. Márcia Fernandes, para a Voz do Brasil.
1: Foi apresentada hoje a Central de Comando das UTIs Inteligentes do SUS, que monitora em tempo real os pacientes internados em 6 hospitais do Brasil.
2: Sediada na Universidade de São Paulo, a sala contará com monitoramento 24 horas e vai contribuir para o atendimento dos pacientes.
1: Para isso, as UTIs Inteligentes vão utilizar a conectividade e a inteligência artificial, como destacou o ministro da Saúde, Alexandre Padilha.
6: Inteligência artificial é uma realidade quando ela é aplicada a uma estrutura, ou seja, trazer essa incorporação tecnológica para servir os pacientes do SUS. Isso é inovação com acesso. Essa é uma tecnologia que vai ser apropriada também pelos hospitais privados, pela saúde suplementar, vai crescendo a densidade tecnológica do país.
2: A expectativa é reduzir as complicações clínicas e o tempo de internação dos pacientes, aumentar a rotatividade dos leitos e o acesso aos serviços do SUS.
1: O início das aulas desperta aquele interesse pelo material novinho que vai acompanhar o aluno durante toda a jornada daquele ano.
2: Escolas públicas de todo o país têm até a próxima terça-feira para decidir quais livros serão usados pelos próximos 4 anos.
5: Escolas públicas de todo o Brasil têm até o dia 8 de setembro para escolher os livros didáticos que serão utilizados nos próximos 4 anos por estudantes e professores do 1º ao 5º ano do ensino fundamental. O processo de seleção faz parte do Programa Nacional do Livro e do Material Didático, iniciativa executada pelo Fundo Nacional de Desenvolvimento da Educação, o FNDE, em conjunto com o Ministério da Educação. Para auxiliar as equipes na decisão, Fernanda Pacobaíba, presidente do FNDE, explica que o MEC disponibiliza o Guia Digital, ferramenta que reúne informações sobre as obras aprovadas. Segundo Fernanda Pacobaíba, os livros selecionados passam por uma análise criteriosa.
7: O que o FNDE disponibiliza a partir de uma seleção junto com o Ministério da Educação, quais foram as obras selecionadas. Então, vamos imaginar, para português, tem 4 possibilidades. E aí é o professor, junto com a rede, que vai dizer, ah, eu quero a obra do autor X, porque ela tem mais a ver com a minha peculiaridade aqui.
5: A escolha dos materiais, segundo a orientação do MEC, deve ser realizada de forma coletiva, incluindo professores, coordenadores e gestores escolares. E essa decisão tem até oficina para preparar toda a equipe na escola pública onde a Juliana Cristina Silva trabalha em Brasília. Ela é coordenadora pedagógica e afirma que é fundamental que os livros atendam à realidade dos estudantes.
8: Professora, o que está na sala de aula mais próximo ao aluno?
5: Roberto Alves, diretor da mesma escola onde a Juliana trabalha, conta que mesmo em um cenário cada vez mais cheio de telas e aparelhos eletrônicos, o livro didático segue como um aliado essencial no processo de ensino e aprendizagem.
9: O livro físico, ele é muito importante ainda, apesar de tanta tecnologia, né? Então as crianças gostam de receber, coloca o nome, coloca o telefone, coloca a série, porque não pode perder o livro, tem que ter cuidado, o livro é um parceiro do dia a dia.
5: Após a análise das obras e a definição dos livros escolhidos, o diretor da escola ainda deve enviar o registro no sistema PNLD Gestão, com acesso pela conta gov.br. Reportagem Gabriela Noronha.
1: E professores podem ter acesso a descontos em compras e serviços. Para isso, devem participar da iniciativa #TôComProf.
2: Com mais de 40 empresas físicas e online aderiram à iniciativa de bancos e farmácias a aplicativos de alimentação e cursos de pós-graduação.
1: As empresas podem ser identificadas por meio do selo #TôComProf ou ser verificadas na página do programa no portal do MEC.
2: Para ter acesso aos benefícios, basta apresentar a Carteira Nacional Docente do Brasil.
1: O documento pode ser solicitado por professores da educação básica e superior de escolas públicas e privadas de todo o país, que estejam no exercício da profissão.
2: Confira como obter o documento com Graziela Mendonça.
10: Professores da educação básica e superior já podem solicitar a Carteira Nacional Docente do Brasil. O documento pode ser emitido por profissionais em exercício em instituições públicas ou privadas de todo o país. A solicitação é feita pela internet, no sistema oficial da Carteira Nacional Docente, com acesso pela conta gov.br. O sistema verifica os critérios de elegibilidade e os dados do vínculo com a instituição de ensino. Para solicitar o documento, é necessário ter o CPF regular e cadastro ativo no E-Social pelo empregador. Depois da conferência dos dados, o professor deve completar o cadastro, enviar uma foto e confirmar as informações para a emissão da versão digital. O documento tem validade de 10 anos e possui QR Code para verificação. Ele também permite acesso a benefícios previstos para professores, como descontos em hotéis, estabelecimentos credenciados e eventos culturais, além de condições específicas em produtos e serviços. Para saber mais e solicitar a Carteira Nacional Docente, acesse maisprofessores.mec.gov.br. Graziela Mendonça, para a Voz do Brasil.
1: E por falar em pesquisa, você que é professor da educação básica, uma oportunidade de formação profissional e acadêmica.
2: O Ministério da Educação e a Coordenação de Aperfeiçoamento de Pessoal de Nível Superior, a CAPES, divulgaram mais de 8 mil vagas em cursos de pós-graduação para docentes da rede pública de ensino.
1: As oportunidades contemplam mestrado e doutorado acadêmico em áreas como matemática, letras, biologia, história e demais áreas do currículo escolar.
2: Também serão oferecidas mais de 1000 vagas para mestrado profissionais nas áreas de educação inclusiva e educação tecnológica.
1: Os interessados podem se inscrever pelo portal Formação Mais Professores no endereço gov.br/mec.
2: Uma mistura improvável que promete construir casas mais frescas e sustentáveis.
1: Cientistas da Universidade Federal de Lavras, em Minas Gerais, desenvolveram um bloco de concreto usando fibra de coco e restos de mineração.
2: O novo material reduz a transferência de calor e pode criar ambientes mais confortáveis.
1: Os detalhes dessa novidade você confere agora no quadro Ciência em Prática.
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12: Uma forma sustentável para um velho conhecido da construção civil. Um bloco de concreto mais resistente, feito com fibra de coco e resíduos de mineração da rocha quartzito.
13: Sou Isabelle Cristina de Carvalho Terra, sou engenheira civil e doutora em engenharia de biomateriais da Universidade Federal de Lavras.
14: A pesquisa, ela teve como objetivo avaliar a possibilidade de produzir blocos de concreto para alvenaria incorporando dois tipos de resíduos. Resíduo de quartzito, que é proveniente da mineração, e fibras de coco, proveniente de resíduos agroindustriais.
15: Dois ingredientes inusitados e uma receita que promete conforto para os lares brasileiros. Os blocos de concreto prometem amenizar o calorão dos materiais tradicionais.
14: Os blocos convencionais de concreto, eles podem apresentar elevada transferência de calor. Então a pesquisa mostrou que a utilização das fibras de coco reduz a condutividade térmica dos blocos. Então, na prática, isso pode contribuir para menor transferência de calor, ambientes internos mais confortáveis, menor necessidade de climatização artificial, possibilidade de redução do consumo de energia. A contribuição ambiental da pesquisa, ela é bastante significativa, porque ela transforma dois materiais que seriam considerados resíduos em matérias-primas para a construção civil. A incorporação desse material em blocos de concreto oferece uma alternativa de destinação tecnicamente viável. Isso representa uma lógica de economia circular.
15: Acompanhe a pesquisa na página da Universidade Federal de Lavras. E esse foi o Ciência na Prática, com produção de Warby Calil e edição de Edinaldo Júnior. E nosso encontro com o Saber Científico volta na próxima semana. Até lá.
2: O Pix tem novas regras para que os usuários tenham mais clareza para contestar uma operação identificada como fraude ou golpe.
1: As mudanças deverão ser efetuadas pelos bancos, dando mais liberdade para que o usuário encaminhe documentos e informações.
16: Disponível desde 1º de outubro de 2025 nos aplicativos das instituições que oferecem um Pix, a funcionalidade de contestação por meio do Mecanismo Especial de Devolução, MED, passa a contar com uma jornada mais orientativa. O sistema vai facilitar a identificação do tipo de golpe e a vítima terá um campo disponível para descrever como ocorreu a situação, inclusive com a possibilidade de anexar documentos e comprovantes que serão analisados pela instituição financeira. O MED também vai trazer orientações em casos que não envolvam fraudes, como a não entrega de produtos comprados por meio do Pix, direcionando o usuário para os canais de atendimento do consumidor. Outras mudanças se referem a funcionalidades dos aplicativos. As instituições deverão informar quando houver mudanças no destinatário de contatos salvos para operações de Pix. A função Pix automático deverá trazer em destaque a identificação do recebedor. As novas regras entram em vigor em 1º de março de 2027. O prazo é para que as instituições façam as alterações em seus aplicativos. Nazi Brum, para a Voz do Brasil.
2: Rico em proteína e nutrientes, como por exemplo ômega 3, uma gordura boa que faz bem para o cérebro e para o coração.
1: Pode ser feito assado, cozido, grelhado, ensopado.
2: Estamos falando de peixes e frutos do mar.
1: E já começou a semana do pescado, que estimula o consumo dessa carne tão saudável.
17: Incentivar o consumo de pescado no Brasil. Esse é o objetivo da Semana do Pescado, que este ano é realizada entre 1º e 15 de setembro. Criada em 2003 pelo Ministério da Pesca e Aquicultura, a iniciativa também tem o objetivo de valorizar o empreendedorismo pesqueiro. A campanha propõe que as pessoas criem o hábito de incluir o consumo do pescado ao menos uma vez por semana.

0: O peixe foi o meio de sobrevivência do seu Francisco dos Santos Bezerra, que desde os 9 anos de idade já acompanhava o pai, que era pescador. Hoje, aos 65 anos, está aposentado da profissão.
1: Saí assim 2:30 da manhã e quando era 1 hora da tarde já estava chegando de volta. Minha família toda eu criei a custa de pescaria.
0: E foi justamente o pescado que fez a merendeira Marli Pereira de Souza ganhar até prêmio. Só de saber os ingredientes, já dá a vontade de experimentar essa receita, que leva o nome de peixe joia rara.
2: Leite de coco, extrato de tomate, vem a batata inglesa, vem o queijo mussarela, que dá todo o diferencial, né? Todo o sabor do peixe. Nós colocamos o tomate, a cebola, o pimentão, a manteiga, para dar aquela refogada, aquela apurada, e é onde vai dando sabor.
0: E esse prato é um dos preferidos de Ana Júlia Ramos da Silva, de 9 anos.
3: Gosto muito do peixe porque o peixe é macio e também do queijo e da batata.
0: A diretora escolar Maria Ângela Rolim de Oliveira garante que os alunos aprovam essa refeição.
4: Na escola a gente usa muitas estratégias para a criança aceitar bem o peixe. Então aqui na escola eles amam o peixe assado. Eles amam esse peixe, né, que a nossa merendeira faz com batata, com queijo mussarela. Então assim, tem uma boa aceitação.
0: O pescado chega até as escolas públicas de diferentes regiões do país por meio do PNAE, o Programa Nacional de Alimentação Escolar. Uma pesquisa nacional realizada pelo FNDE, em parceria com o Ministério da Educação e o Ministério da Pesca e Aquicultura, aponta o potencial de ampliação do pescado na merenda escolar. O levantamento revela que a inclusão do pescado nas escolas ainda possui espaço para crescimento. O ministro da Pesca e Aquicultura, Édipo Araújo, ressalta que a cadeia produtiva nacional está muito organizada e preparada para atender a demanda.
5: São pescadores, pescadoras, armadores, aquicultores, feiras e empresas que envolvem essa cadeia. O pescado brasileiro, ele precisa estar no centro da mesa da população brasileira.
0: E quem ficou com vontade de comer peixe pode conferir receitas, espécies de peixes, além de dicas sobre como escolher o pescado, saber se ele está fresco e bem armazenado no site comapescado.com.br. Reportagem Luciana Colares de Holanda.
6: Uma plataforma abre possibilidades para que pessoas com deficiência pratiquem atividades esportivas.
7: Mas quem pode participar? No Paradesporto, atletas com diferentes tipos de deficiência podem competir.
6: Para promover disputas justas e significativas, existe um sistema de classificação que determina quem é elegível para competir e agrupa os atletas em classes esportivas, considerando o impacto da deficiência nas atividades fundamentais de cada modalidade.
8: A atleta paralímpica de tênis de mesa, Carla Maia, conta como o esporte transformou sua vida.
9: Trouxe propósito, me trouxe desafio, me trouxe saúde, oportunidade até como repórter depois. Por isso eu indico para todo mundo.
8: E para quem deseja começar a praticar uma modalidade paralímpica, como Carla Maia, o Comitê Paralímpico Brasileiro oferece uma plataforma que reúne orientações sobre como dar os primeiros passos e permite localizar clubes e associações que desenvolvem atividades esportivas adaptadas. A página Quero Ser Atleta Paralímpico está disponível no site cpb.org.br. Ela apresenta informações para quem pretende iniciar no esporte, seja por lazer e inclusão, ou seja com o objetivo de seguir uma trajetória no alto rendimento. A ferramenta também facilita a busca por instituições que atuam no esporte paralímpico. Segundo o Comitê Paralímpico, existem atualmente mais de 1000 associações dedicadas ao desporto para pessoas com deficiência em todas as regiões do Brasil. O secretário nacional de Paradesporto do Ministério de Esporte, Fábio Araújo, explica qual é o primeiro passo para encontrar a modalidade adequada.
10: Então, procure uma entidade que ofereça um esporte inclusivo acessível e seguro, porque quando você insere o esporte na sua vida, você não está falando só de competição, você está falando de empoderamento, que ela vai buscar uma educação melhor, uma vida social, ela vai buscar seus direitos, ela vai buscar emprego melhor. Então o esporte é a porta de entrada para muitas outras coisas dentro da vida da pessoa com deficiência.
8: E o tipo de deficiência e como ela impacta a execução das atividades não impede a prática de qualquer modalidade. No paradesporto, os atletas passam por uma classificação. O objetivo é minimizar o impacto da deficiência sobre o resultado da competição. O processo é realizado por classificadores certificados que levam em consideração quanto a deficiência afeta a execução das tarefas e atividades fundamentais de determinado esporte. Assim, os atletas podem competir de forma justa em cada modalidade. Reportagem Cleide Lopes.
7: Dia 7 de setembro, próxima segunda-feira, celebramos a independência do Brasil. Mas para chegar a essa conquista, a história começou bem antes de 1822.
6: Foi resultado de um processo que não ocorreu apenas às margens do Ipiranga, mas que envolveu guerras na Europa e Brasil.
7: E não só com personagens dos livros, mas brasileiros anônimos em diversas regiões do país.
6: Vamos conhecer um pouco mais sobre essa história na reportagem de Graziele Bezerra.
11: No início do século XIX, a Europa estava em guerra. O imperador francês Napoleão Bonaparte decretou o impedimento do comércio dos países europeus com a Inglaterra. Diante da recusa de Portugal em aderir e a ameaça de uma invasão francesa, o príncipe regente Dom João decidiu transferir a corte portuguesa para o Rio de Janeiro. Foi então que o Brasil deixou de ser colônia e passou a integrar o Reino Unido de Portugal. Anos depois, com a queda de Napoleão na Europa, as cortes portuguesas passaram a exigir o retorno da família real. Dom João retornou a Portugal, mas deixou aqui seu filho, Dom Pedro I, que protagonizou o chamado Dia do Fico. Em 9 de janeiro de 1822, conforme relembra o escritor e jornalista Laurentino Gomes.
12: Dom Pedro, pressionado pelas cortes constituintes que queriam que ele voltasse a Portugal, ele decide, não, se é para o bem da nação e felicidade geral de todos, eu fico. Ou seja, é um rompimento entre o herdeiro da coroa portuguesa e a monarquia que estava em Lisboa. E a partir daí, diria assim, que o processo se torna irreversível, né?
11: No dia 7 de setembro, nas proximidades do rio Ipiranga, Dom Pedro recebeu cartas com notícias e decisões das cortes portuguesas. E foi ali que ocorreu o episódio que entrou para a história como o Grito da Independência. Como detalha o historiador e diretor do Museu do Ipiranga, Paulo Garcês Marins.
13: Aqui foi declarada a independência, porém, essa independência foi pactuada no Rio de Janeiro, naquilo que viria a se tornar a Corte Imperial, com as elites do país fazendo um movimento bastante conservador nesse processo de independência.
11: Outros personagens tiveram participação direta no processo de independência, como o ministro José Bonifácio e a princesa Leopoldina, esposa de Dom Pedro. Sem eles, provavelmente Dom Pedro não teria conseguido aguentar a pressão entre a corte de Lisboa e os interesses brasileiros, segundo o jornalista e escritor Laurentino Gomes. Mas ele lembra também de outros brasileiros que protagonizaram a independência.
12: Os brasileiros de 1821 e 1822 sonharam grande. Brasileiros ricos, imperiais, mas também brasileiros pobres, brasileiros escravizados, brasileiros simples, anônimos. Sonharam que o Brasil poderia se manter como um país unido, que não se dividisse, um país que se tornasse independente de Portugal e tivesse grandes ambições. Esse Brasil aconteceu, nós temos o Brasil hoje graças aos sonhos daquela época.
11: Para consolidar a independência, ocorreram confrontos em diferentes regiões do país. Houve combates e mortes no Ceará, no Piauí, no Pará e, sobretudo, na Bahia, onde foram desencadeadas as batalhas de Pirajá e de Itaparica. colaboração de Malu Prado, reportagem Graziele Bezerra.
7: Quem estava na lista de espera do ProUni e foi chamado tem até o dia 14 de setembro para comprovar as informações apresentadas na inscrição.
6: A documentação deve ser entregue à instituição de ensino indicada pelo candidato.
7: Cada faculdade ou universidade define o formato de recebimento dos documentos exigidos, que pode ser presencial ou online.
6: Quem não apresentar os dados no prazo, perde a vaga.
7: O programa Universidade para Todos usa a nota do Enem para conceder bolsas em instituições particulares de ensino.
6: Essas foram as notícias do governo federal.
7: Uma realização da Secretaria de Comunicação Social da Presidência da República.
6: Com produção da empresa Brasil de Comunicação.
7: Fique agora com as notícias do Poder Judiciário e do Congresso Nacional. Boa noite.
6: Boa noite para você, até amanhã.
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15: Jornada Ítalo Hispano-Brasileira de Direito Público foi encerrada no Supremo Tribunal Federal com um debate sobre integridade do processo democrático eleitoral.
16: Para STJ, comprador de celular defeituoso não está dispensado automaticamente de aguardar prazo legal para conserto.
15: Bancário chamado de devagarinho, obtém aumento de indenização na justiça.
16: Boa noite, eu sou o Arthur Filho.
15: E eu sou Walter Lima.
16: A 17ª Jornada Ítalo Hispano-Brasileira de Direito Público foi encerrada nesta quinta-feira no Supremo Tribunal Federal com debates sobre integridade do processo democrático eleitoral e o papel da justiça constitucional.
15: O encontro, iniciado ontem, reuniu magistrados, professores e pesquisadores do Brasil, da Itália e da Espanha. Marta Ferreira.
17: A jornada teve como tema resistência democrática e justiça constitucional. Na terceira e última sessão do evento, os debates abordaram a atuação da justiça constitucional para garantir a regularidade das eleições. O diretor do Centro de Estudos Constitucionais do STF, Fernando Facuri Scaff, apresentou o panorama dos acontecimentos posteriores às eleições presidenciais de 2022 e exibiu vídeo institucional sobre os ataques às sedes dos três poderes em 8 de janeiro de 2023. Ele citou as investigações, os processos e os julgamentos decorrentes dos ataques. Segundo Scaff, o cenário político brasileiro continua marcado por disputas intensas e críticas ao Supremo e ao sistema de justiça.
16: STJ entende que comprador de celular defeituoso não está dispensado automaticamente de aguardar prazo legal para o conserto.
15: O prazo definido em lei é de até 30 dias para o fornecedor resolver o problema. Fátima Uchoa.
18: A Defensoria Pública do Rio de Janeiro ajuizou ação civil pública contra as operadoras Claro, Oi, Tim e Vivo, alegando que o celular é produto essencial e por isso seria abusiva a prática dos fornecedores de não disponibilizar o direito imediato à troca, à devolução do valor pago ou ao abatimento do preço, mas o Tribunal de Justiça Estadual discordou. No voto condutor do julgamento pelo STJ, o ministro Ricardo Villas Boas Cueva observou que, em regra, só após os 30 dias é que a lei garante ao consumidor uma dessas três opções. E embora o celular seja importante na vida cotidiana, cabe ao juiz analisar cada caso se o aparelho é essencial para a pessoa, a ponto de serem dispensados os 30 dias.
16: Um bancário que era alvo frequente de apelidos e brincadeiras ofensivas por causa de uma doença relacionada ao trabalho vai receber uma indenização maior por danos morais.
15: A decisão é da terceira turma do Tribunal Superior do Trabalho, Samanta Flor.
19: O bancário foi diagnosticado com LER-DORT, doença que afetava os movimentos e dificultava que ele realizasse algumas tarefas. O trabalhador passou a ser alvo frequente de comentários e brincadeiras ofensivas entre os colegas. Para a terceira turma do TST, além da repetição das ofensas, houve omissão da empresa em impedir a situação. Por isso, a corte elevou a indenização por danos morais de 10 mil para 20 mil reais.
16: Tribunal Superior Eleitoral celebra Pacto Nacional pela Paz e Tolerância nas eleições 2026.
15: Acordo busca promover diálogo, segurança, pluralismo e fortalecimento da democracia no pleito de outubro. Fábio Ruas.
20: O pacto foi firmado nesta quinta-feira com instituições da sociedade civil e organizações religiosas. O objetivo é fortalecer a democracia, promover a convivência pacífica e contribuir para a realização de eleições livres, seguras e legítimas. Na abertura do evento, o presidente do TSE, ministro Cássio Nunes Marques, disse que o tribunal dá um passo que transcende o calendário eleitoral por um propósito comum de fortalecer a democracia brasileira e reafirmar um de seus pilares constitucionais, o pluralismo político. Ele disse também que é necessário construirmos um ambiente em que ninguém tenha medo de votar, de manifestar opinião, de participar da vida pública ou de defender as próprias convicções.
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16: A você, uma boa noite.
15: E até amanhã.

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1: Eu sou Paula Groba.
2: E eu sou Humberto Pinheiro.
1: E estes são os destaques de hoje do Jornal do Senado, que começa agora.
2: Aprovada MP da taxa das blusinhas, que zera imposto sobre compras internacionais de até $50.
1: Congresso aprova medida para acelerar fila de benefícios do INSS.
2: Senado aprova a criação de Universidade Federal da Fronteira Norte.
1: Boa noite.
2: Boa noite.
1: O Senado confirmou o fim da taxa das blusinhas, que é o imposto nas compras internacionais de até $50.
2: A medida ainda determina a realização de avaliações periódicas sobre os impactos da desoneração fiscal. E mais, o texto ainda prevê isenção de impostos para medicamentos de doenças raras que não tenham similar no Brasil. Repórter Márcio Maturana.
3: Agora é definitivo. Compras internacionais de até $50, cerca de R$250, não pagam mais um imposto de importação, que era de 20%. A senadora Leila Barros, do PDT do Distrito Federal, foi a relatora na comissão mista da medida provisória.
4: Enquanto o viajante que se desloca ao exterior já goza de isenções de tributos federais sobre a bagagem no valor de $1.000, a família de baixa renda que não viaja não dispõe desse mesmo canal desonerado. A única forma de disposição desse extrato social para adquirir produtos importados de pequeno valor é pela remessa internacional.
3: Nas compras de até $3.000, as alíquotas da importação serão reduzidas de 60% para 30%. Uma das mudanças é a isenção de impostos para medicamentos de doenças raras que não tenham similar no Brasil. Outras são a adoção de medidas para a venda de produtos ilegais e a realização de avaliações periódicas sobre os impactos da desoneração. O primeiro em 3 meses e os seguintes em intervalos de no máximo 6 meses, como explicou Leila Barros.
5: A gente atendeu em parte a maior preocupação do setor, que é a avaliação, dando essa autonomia ao Ministério da Fazenda, a avaliação de 6 em 6 meses e também passar pelo Executivo a avaliação do Congresso Nacional anualmente.
3: O imposto sobre importações de até $50 ganhou o apelido de taxa das blusinhas, mas existia para qualquer tipo de produto, como eletrônicos ou cosméticos, em compras internacionais que ficaram populares em sites e aplicativos de celular. Já a cobrança do ICMS continua igual para compras de qualquer valor, porque a alíquota desse imposto é definida pelos estados.
1: E o Senado enviou para a sanção presidencial a prorrogação até 2030 de incentivos fiscais a programas de atenção à saúde oncológica e de pessoas com deficiência.
2: Com a medida, empresas poderão continuar direcionando parte de seus impostos para financiar projetos de entidades sem fins lucrativos que atuam na prevenção, no diagnóstico e no tratamento. Repórter Pedro Pincer.
6: O projeto altera...

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1: Muito boa noite. Estamos chegando para mais um Só Lembranças aqui na 99,5. Que bom que você já tá comigo também, né? Você que tá aí descansando depois de um longo dia de trabalho, para você que está trabalhando, vai passar a madrugada aqui na Paulista. Eu, Márcia Brito, vou até a 1 da manhã com você. Programação, né? Muito especial para você recordar, matar a saudade aqui, feita pelo André Bala. Vamos com os nossos parceiros? 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Vamos abrindo então a nossa noite do Só Lembranças com essa música linda que você recorda.
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Muito bom. Recordar e matar a saudade aqui no nosso Só Lembranças, nessa noite especial. Vamos aqui com os nossos parceiros. 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

0: 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Vamos então para um breve intervalo comercial. A gente já volta com mais música. Não sai daí.
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Muito bem, você e eu aqui curtindo e recordando. Alô, pessoal de Itatinga, pessoal da Pratânia, também da Estância Turística de Paranapanema, o pessoal que trabalha nas usinas, vocês são muito especiais, hein? Vão passar a madrugada toda aqui com a gente nessa noite gostosa do Só Lembranças. Eu vou com você sempre aqui até uma da manhã com os nossos grandes parceiros. 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Vamos aí para um breve intervalo comercial, já já tem aquela música especial para você recordar, não sai daí, hein?

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0: Que músicas lindas a gente tá recordando, e tem muita gente lembrando de um passado presente, alguma coisa que marcou a sua vida. Aqui a gente tem umas bem lá do passado e algumas um pouco mais novas pra gente também curtir, né? Pra você aí que tá de boa, descansando na sua casa, você tá aí passando pelas rodovias da região, os caminhoneiros, os motoristas de aplicativo e tudo mais. Obrigada pela carona, viu? Uma excelente viagem para vocês. Vamos aqui com a programação do André Bala, com os nossos parceiros. 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Vamos aí para mais música, mais recordação. Muito bom você estar comigo aqui nesta noite.
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nosso Só Lembranças nessa noite especial. Vamos aqui com os nossos parceiros. 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Vamos então para um breve intervalo comercial. A gente já volta com mais música. Não sai daí.

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Muito bem, você e eu aqui curtindo e recordando. Alô, pessoal de Itatinga, pessoal da Pratânia, também da Estância Turística de Paranapanema, o pessoal que trabalha nas usinas, vocês são muito especiais, hein? Vão passar a madrugada toda aqui com a gente nessa noite gostosa do Só Lembranças. Eu vou com você sempre aqui até uma da manhã com os nossos grandes parceiros. 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Vamos aí para um breve intervalo comercial, já já tem aquela música especial para você recordar, não sai daí, hein?

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1: Muito bom, recordar e matar saudade aqui no nosso Só Lembranças, nessa noite especial. 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Vamos então para um breve intervalo comercial. A gente já volta com mais música. Não sai daí.
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Muito bem, você e eu aqui curtindo e recordando. Alô, pessoal de Itatinga, pessoal da Pratânia, também da Estância Turística de Paranapanema, o pessoal que trabalha nas usinas, vocês são muito especiais, hein? Vão passar a madrugada toda aqui com a gente nessa noite gostosa do Só Lembranças. Eu vou com você sempre aqui até uma da manhã com os nossos grandes parceiros. 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Vamos aí para um breve intervalo comercial, já já tem aquela música especial para você recordar, não sai daí, hein?

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Que músicas lindas, a gente tá recordando e tem muita gente lembrando de um passado presente, alguma coisa que marcou a sua vida. Aqui a gente tem umas bem lá do passado e algumas um pouco mais novas pra gente também curtir, né? Pra você aí que tá de boa, descansando na sua casa, você tá aí passando pelas rodovias da região, os caminhoneiros, os motoristas de aplicativo e tudo mais. Obrigada pela carona, viu? Uma excelente viagem para vocês. Vamos aqui com a programação do André Bala, com os nossos parceiros. 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Vamos aí para mais música, mais recordação. Muito bom você estar comigo aqui nesta noite.

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0: Muito bem, ouvintes, estamos chegando por aqui, 4 horas da manhã, 1 minuto. Bom dia, José Moraes, ao vivo, a partir de agora até 7 horas da manhã. Bom dia, minha gente. Como é que vocês estão? Hoje é sexta-feira, hein? Como dizemos aqui, né? Hoje já é dia de lavar o pescoço por dentro. No final da tarde já pode lavar o pescoço por dentro, que não dá nada, não, viu? Mas pega leve, moderadamente. E se vai beber, não dirige, né, Renatão? Se vai dirigir também, não pode beber, né? Tá? E nós vamos aqui abrindo o programa de oferecimento também de todas as empresas que com a gente por aqui, né? Lembrando que nesse final de semana, amanhã, hoje é 4, né, cara? Hoje é dia 4 de setembro, tá, Vitor? Hoje é 4 de setembro, sexta-feira. Amanhã é dia 5, amanhã tem o bailão lá no Pesqueiro do Pedrinho, amanhã com o Tchelô. Claudinei Osório vai rasgar a gaita aqui, vai falar do bailão, né, o Claudinei?
1: Dia 5 de setembro, nós, o grupo Tchelô, chegando aí no Pesqueiro do Pedrinho. 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Já adquira teu ingresso, meu companheiro, velho. 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Até lá, tchê!
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0: Opa, bom dia, minha gente, bom dia, Maré, bom dia, região norte do Paraná, bom dia, sul do estado de São Paulo. Zé Moraes junto com você a partir agora aqui nas manhãs da Paulista. Zé Moraes aqui das 4 às 7 da manhã. E a partir de agora estamos juntos aqui até 7 horas da manhã. 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
0: Muito bem, agora são 4h06 e vamos derrissar os modão aqui, tá? Ô, Nair Trombeta, bom dia pra você também, bom dia pra você, pros filhos Robson, Rogério, pra família. E o Ditão também tá lá no Juro Menino, Ditão e Dona Benê, né, Ditão? Alô, Ditão e Dona Benê, família Trombeta. A Erandu também tem família Trombeta, né, cara? Pô, tem no seu domingo com a esposa, o Ginaldo com a Vanderleia, né? E a Rosângela, a Rosimeire, família toda, família, o seu Miguel aqui também, a Vara. E aí, vamos mandar um alô lá pro Arizão de Cerqueira César, minha ouvinte Nerli de Cerqueira César, Marcílio, Sueli, Calinho Cowboy, o Alemão de Garaçu do Tietê, o Dito Fergus na Olambra, o Celção de Arandu, Dona Eva de Arandu, família de Arandu, Creirinha, Crandoaldo, Luiz Felipe, Daniele. E aí, Roberto Gago, tudo bem com você, rapaz? E já tá ali o Renato Borges, já chegou também, chegou ali a Tamir, Josiguelli. Que todo dia tá acordando cedo, né? Acordando cedo, tomando um cafezinho cedo e ouvindo modão aqui com o Zé Moraes, né? Fica muito agradecido. É. E se você tá com a garganta meio tossindo, meio com... A pessoa pega uma gripe, fica com tosse. Toma um café bem quente com manteiga. É a solução pra despeitorar. Né, Roberto Gago? Alô, Roberto Gago.
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0: Cabuz, achou uma modona daquela uma?
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0: Uma caipirada aí mesmo, daquela boa.
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0: é madrugada ainda, né? Lógico que é, né? 4h, 8 minutos ainda é madrugada. A dona Helena também tá me ouvindo, né, dona Helena? Que bom, né? Muito obrigado, a senhora, por me ouvir aí também. Eita!
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0: Começando então pelo começo. Gente, que Deus abençoe nós tudo. Vou agradecer a Deus primeiramente por mais essa manhã de sexta.

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1: Quatro horas da manhã, 12 minutos, e o povo acorda cedo, né, cara? Pois igual nós, né? Mas também só não acordar cedo, né, cara? Acorda cedo demais.

0: Fala, Barnabé, bom dia.
1: É o Caipira Barnabé, eu também tô aqui no programa Paulista Rural com meu amigo Zé Moraes.
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Oh, meu Deus. 4:16. 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

0: assim mesmo, 4 horas da manhã, 17 minutos, e nós tá aqui novamente junto com você, enchendo o saco, perturbando aqui. Porque nós somos teimosos, né, galera? Nós somos teimosos. Aí chega, nós chega chegando mesmo. E nós vamos agradecer a vocês que já estão sintonizados com a gente. Na primeira hora é mais tranquilo, né? Mas a última hora do programa, a mensagem tem que ser. As mensagens que vêm tem que ser bem curtinha, mas bem curtinha mesmo. Não dá, né? E você, Josiane? Fala aí, Josiane. Bom dia, Josiane. Bom dia.
1: Bom dia, Zé Moraes. Josiane de Tatuí, quer dizer um bom dia para o amor da minha vida. Bom dia, meu amor. Te amar sem poder te ver todos os dias é a prova mais bonita que o amor verdadeiro não depende da presença. Porque quem ama de verdade não enxerga apenas com os olhos, enxerga com o coração. A distância pode impedir um abraço, mas nunca será capaz de diminuir um sentimento sincero. O que é verdadeiro permanece, mesmo quando não pode ser visto. Amor, eu te amo muito, tô morrendo de saudade. 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Zé Moraes, toca pra nós, Zé de Camargo e Luciano, antes de voltar pra casa. Amor, eu te amo.
0: Isso significa que é amor de verdade, né, cara? Amor, paixão.
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0: Fala de novo aí a música que eu não... Ah, esqueci aqui como é que é o nome da música. Não, cara, como é que é o nome da música? Fala de novo aí, José.
1: Toca pra nós, Zé de Camargo e Luciano, antes de voltar pra casa.
0: Antes amor. De voltar pra casa.
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0: Vê se eu vou achar essa música, hein?
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0: Ô, Tamir, acho que é a Tamir que vai falar agora, Tamir. É Tamir, bom dia, Tamir, tudo bem?
4: Bom dia, Zé Moraes. Aqui é a Tamires. Eu quero pedir a música Tocando em Frente, do Almir Sater, e dedicar ela pro meu pai, Paulo Sérgio. Pai, eu te amo muito, nunca esqueça disso.
0: Essa música, inclusive, eu tenho essa música também aqui, viu, Tamir? Meu filho canta essa música também, eu tenho aqui com meu filho cantando também, Tocando em Frente. E o Renato Borges? Fala, Renato Borges, como é que você tá? Sexta-feira hoje é dia de lavar o pescoço por dentro.
5: Saúde, Zé Moraes, bom dia, carapuxa. Hoje é sexta-feira, Zé Moraes. Hoje é dia de tomar uma, meu amigo. Lavar a garganta por dentro.
0: Verdade.
5: Zé Moraes, toca aí pra nós, Lourenço Lorival, Condenado por Amor. Ofereço pra todos os ouvintes que tá ligadinho da Paulista, Tatinga, Varé, Arandu, Cerqueira César. Pra você aí da rádio aí, pro Carapuço, pra tudo que tá ligadinho aí na Paulista FM aí. Um abraço, meu querido. Tchau, obrigado.
0: Valeu.
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0: Cisa, bom dia.
1: Bom dia, Zé Moraes. Sou de Assisa de Guarulhos. Gostaria de mandar um beijo para meu esposo, José Soares. Amor, te amo demais, meu amor. Se amar é viver. Vivo por te amar demais, meu amor. Você é tudo para mim. Você é muito importante na minha vida. Zé Moraes, poderia estar tocando Vitor e Léo, Além do Tempo.

0: Vocês querem, eu canto uma moda pra vocês aí. O que vocês acham?
1: Na unha de quem não.
0: Pelo amor de Deus, hein?
1: Gente, boa sofrer.
0: Então, a Tamira falou então que ela quer ouvir a música. Então nós vamos tocar com meu filho cantando aqui, tá? Ricardo Moraes, cantor Ricardo Moraes.
1: Chega de
0: tanto. O cantor da música da Virgem Morena do Brasil. E vamos fazer um pequeno intervalo agora, lembrando que a IMAP tá chegando aí, né, meu amigo? A IMAP já tá próxima aí, dia 11 já tá aí, né? Dia 11, final de semana, semana que vem já começa a IMAP, Exposição Municipal Agropecuária de Avaré, de 11 a 20 de setembro, IMAP. 56 anos, IMAP 2026. E tem uma cavalgada no dia 13 também de setembro, saindo lá do Horto Florestal, a partir das 9 horas já pode reunir por lá. E será permitido apenas animais montados, veículos com tração animal. Não será permitido nenhum tipo de veículo de motor no desfile, tá bom, meus amigos? Para mais informações, se liga aí no telefone do Té, 996-065819, e fala com o Marcelo Té. É, gente, eu quero lembrar você, né? Você viu aquele negócio da internet? Tem burro motorizado, tem cavalo motorizado. Não pode, tem que ser sem motor. Tem que ser animais normais, né? Carroça também não pode pôr motor em carroça, não. Aí não pode, tem que ser puxado com burro, com cavalo. É, carro de boi. Eu acho que eu vou cantar uma moda pra vocês aqui. Eu vou fazer vocês desligar o rádio. Gente, mas vamos falar o seguinte, vamos falar de patrocinador. 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

0: Bom dia, Paulo Jorge, Rosângela, Isabelle, a filha e a netinha Ana Luísa. Aí, bom dia a todos aí. 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
0: Ô, Marco, vamos fazer o barraco, bagunçar o barraco aí. Manda aquele oi lá pra Josiane e o esposo dela. Manda aí, Marco. Ô, Marco, cadê você? Ô, Marco, manda um oi lá pra fazer o barraco tremer lá. Vamos ver o barulho. Segura na minha gente, você que tá na sintonia comigo. Ô, carapuça, acha que era moda. É cara boa mesmo. Zezé de Camargo, Luciano, antes de voltar pra casa, porque tem gente muito apaixonada por ali. Hoje é dia, que final de semana é hora de se apaixonar, né? Não é verdade? É a mesma coisa de sexta-feira de tarde, é hora do cara tomar um gorovinho, lavar o pescoço por dentro. Né? E vamos ouvir. E a Tamiri quer ouvir então a música tocando em frente. Vamos tocar com o cantor, meu filho Ricardo Moraes. Alô, minha gente! Antes de voltar pra casa. Essa é boa, hein? 4:29. 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

0: É um acústico com o Ricardo Moraes.
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0: Ela puta, busca lá, pega no grill. Pega na íntegra, nota aí. Pega na íntegra aí.

0: É música bonita, né, Tamires? Agora, mais uma pra oferecer pro seu pai, uma Madonna. Ô André Mato Grosso, tudo bem? Eu vou tocar uma aqui, um trechinho do Nós do Boteco cantando. Nós cantando lá no Boteco, já morar juntamente com o Carlão do Boteco lá da Vila Nova, né, Carlão? Alô, Carlão!
1: Aí com vocês, olha o Zé Moraes lá. O Carlão! Olha o Zé de Almeida, olha o Laurinho da Viola e tá a dupla lá, ó.
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1: Isso aí é cantoria de boteco. Domingo, nós no Boteco do Carlão, tá lá o Laurinda Viola. O meu amigo Zé Almeida tocando violão e o Laurinda Viola. E nós cantando lá. O Zé Moraes cantando junto com o Carlão do bar. Meu Carlão, filho dele, né, cara? E agora vou tocar aquela moda, cara. Aquela moda que pediram pra mim, mais um Adão aí. É o Lourenço Orival, condenado por amor. E depois tem o pedido da de Assis de Guarulho também, que é aquela música Linha do Tempo. Deixa cair. 4:39, né, cara? Ai, cantoria de boteco. De vez em quando, né, faz um roda de viola no boteco aí. Enquanto o povo bebe, né, canta.

0: Você viu, Carlos? Nós cantando no Boteco do Carlão. O que vocês acharam nós cantando no Boteco do Carlão? Foi um momento de boteco. Cantoria de boteco.
1: Aí com vocês, olha o Zé Moraes lá.
0: Dá uma nota pra nós, aí de 0 a 10.
1: Olha o Zé Almeida.
0: Zé Almeida e o Aurinda Viola no violão.
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0: Vamos no intervalo agora e depois nós volta na sequência aqui com o Mai, tá? Fala pra mim, nós continua cantando, nós. 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

0: Vai ver, segura aí. Ouvinte, você no rádio da Paulista FM, nós aqui, o Zé Moraes, junto de você. Vamos nós aqui falar dos nossos parceiros, né? Nosso patrocinador, você que tá ouvindo o Zé Moraes aqui nessa programação aqui, né? É a programação Paulista Rural. Zé Moraes e você, todo dia junto aqui na programação. Vem comigo! 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Falamos para você também, você que tá aí agora me ouvindo. 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

a hora, minha gente, vamos acertando o relógio nesta manhã, hoje de sexta-feira, relógio marcando 5:04. E vamos de Rissando Moda.

0: Gauchada, manda bem o gauchada aqui, né, galera? 5:07 da manhã, informando a hora, Rebelaria Ramos e o Paulista Rural, Zé Morada aqui. 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Lembrando que nessa E mapa vai ter uma cavalgada dia 13 também. Né? Será permitido apenas animais de trações, animais, aliás, veículo de trações animais, tá bom? Não será permitido nenhum veículo de motor lá, motorizado, tá bom? É aqui em Avaré, saindo lá do Horto Florestal, haverá então uma cavalgada no dia 13, né? A partir das 9 horas da manhã já pode se reunindo lá no Horto Florestal. E se você quiser saber mais informações, liga para o Marcelo Terra. Alô, Marcelo, alô, equipe da IMAP aí, 996-065819. 5:08 da manhã, né, garoto? E vamos falar aqui com alguns que estão chegando por aqui. Meu amigo Licino de Itaperva, né, Licino? Alô, Licino, abraço, gaiteiro, pra você, rapaz.
1: Deus, Amaral, Licino, pra cercadinha. Gostaria de ouvir uma música com... Sula Miranda, pode pegar qualquer uma da música dá pra não ouvir, oferecer pra todos ouvindo, pra vocês da rádio aí. Falou, Zé Moreira.
0: Valeu, amigo, um abraço no gaiteiro. E aí o Marcos Júnior, né, Marco? Fala aí, Marco.
2: Bom dia, bom dia, bom dia, Zé Moraes, aqui é o Marcos Júnior. Bora que bora, acelerar, seu Zé Moraes, sentido capital da fumaça aí, positivo.
0: Positivo.
2: Zé, queria pedir uma música aí, Homem Mal, se possível. Tocar aí e dedicar especialmente pra minha mãe, pra dona Lucilena. Tá aí na luta também, seu Zé Moraes. Ouvindo aí a Paulista FM. E pro Nor também lá, o companheiro de trabalho dela. Falou, seu Zé Moraes. É um ótimo final de semana aí. Tchau, obrigado.
0: Valeu, Júnior Marcos. Muito obrigado, rapaz.
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0: E a rapaziada tá chegando. A dona Dora também. Vamos ouvir a mensagem da dona Dora, né, cara? A dona Dora, como é que está você, dona Dora, de Paranapanema? Bom dia, dona Dora. Ela definiu ali. Até que feira ela decidiu a mensagem ali. Passou um monte de mensagem. Vamos lá, dona Dora. Manda.
4: São Paulo, por exemplo?
5: Bom dia, seu Zé, tudo bem com o senhor? É a Dora aqui de Paranapanema. Seu Zé, queria que na oração o senhor fizesse o favor de pôr meu nome, minha família inteira na oração. E dê uma faladinha para nós, seu Zé, da festinha das crianças. Deus que abençoe o senhor, fique com Deus. E toque a Virgem Morena do Brasil com Ricardo Moraes.
0: Virgem Morena do Brasil com Ricardo Moraes. Ricardo já cantou também hoje, tocando em frente aí. Dia 12 de outubro tem uma festa das crianças lá em Paranapanema. E a dona Dora faz a festa, ela... pede ajuda de vocês aí pra ajudar, né? A realizar essa festa aí. Todo ano vocês ajudam. E esse ano vocês vão ajudar novamente. E vamos ouvir o Luiz da Cachoeira falando. Luiz, bom dia, Luiz.
6: Bom dia, Zé. Tudo bom? Ô, Zé, pode você toca aí pra nós aí, se o senhor puder, o um pitoquinho pra nós. Beleza? Hoje eu acordei mais cedo, a gripe não deixa a gente dormir. Eu tô com a garganta ruim, doendo. Mas tá bom, seja o que Deus quiser.
0: É verdade.
6: Obrigado.
0: Hoje eu acordei com saudade de você. Deixei aquela foto que você me abandonou. Lembra essa música da Jovem Guarda? Hoje eu acordei com saudade de você. Deixei aquela rosa que você me abandonou. Ó, Maria da Caputera, quero ouvir a música aí também, dona Jandira. E colocar toda a família em oração. Epa, mundão, rei, a Valéria também, Valéria. Bom dia, Zé Moraes. Poderia mandar um alô lá? Um grande abraço pro Beto e para todos da fábrica PWA.
7: Este seu jeito.
0: Deus abençoe e tenha um ótimo dia abençoado para todos. Deus abençoe, Zé Moraes. Amém. Deus abençoe nós todos.
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0: 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Bom dia, seu Jair. Bom dia, dona Maria do Carmo. Bom dia a toda a equipe da Fogos e Luz. Tem mais músicas pra você.
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28: É, vamos ouvir agora um modão aqui. Essa aqui eu vou dedicar lá pro meu amigo Arizão Cerqueira César e pra quem curte uma moda nesse narco. E depois tem também os nossos amigos que pediram música aí também, Homem Mau e entre outras.

0: Maria da Caputera, Dona Jandira.
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0: Ô, Paulinho Rotelli. Bom dia, Paulinho Rotelli. A sua esposa, a Antonella. Bom dia, Silvia e Lindo, São Rogério. Pras netinhas também que tá ligado. Aliás, a nossa amiga também ouvindo aí, né? É. Todo mundo ligado aqui também. A Silvia e para o marido Elias, né? E a Silvia para o marido Elias. E o Antônio Pires de Botucatu também, tá? É. Bom dia, Zé Moraes. Estamos ouvindo Antônio Pires de Botucatu. E pega na íntegra, Madonna, que a nossa amiga Maria da Caputera pediu. Na sequência tem Roberta Miranda para o Licínio.

0: ouvinte, tem agora 6 da manhã, faltando 25 minutos, já 5:35. Vamos aqui tirando o pé do chão, tirando o tico-tico do toco aqui, né, Carabone? Vamos que vamos. Fala aí, meu amigo Renato Borges. Mais uma vez, tá mandando um bom dia pra galera aí, né, galera? Paulinho Rotero, você tá bom, meu amigo? Bom dia. Paulinho Rotero e a Antonella, filha dele lá também. Vamos mandar aquele bom dia lá pra Ulambra, né? O Dito Ferg, não o Dito, beleza? Os Margos Sobe Família, a Érica. E o Germano lá da Sexta também, né, Germano? O Zé da Fumaça, o João do Charuto lá, João Charuto. Aquele abraço do Gaiteiro do Seu, o Zetinho de Itaí, a Edna. O Hélio Gabriel também lá em Itaí, a família dele. O Godilei Gabriel e Luísa. E um bom dia pro Chico e Dona Adelina, Chicão. E a minha amiga Ivani Vaz, né, Ivani? Aquele abraço do Gaiteiro do Seu também lá. Taquarituba, cara. Em Taquarituba também tem a Dona Rosa do Bairro do Baiano. Dona Rosa, mãe do Noel. As netas, Gilson Cunha, Fiinha, o Gilson Cunha, Gilson Cunha e a Fiinha, e o Lázaro Cunha, a Fiica e a família, a Cida, a Kika, lá no Pedregulho também tá lá, o Pascoal Bergamo com a família dele lá, amigo lá, o Zecão, a esposa Giovana, o Ico Garbelota, a família do Ico Garbelota, o Marcelo, a Débora, a Vitória, Vitor Hugo, Mandu, o compadre Xisto e a Lena lá também. Um beijo e a Leni, o Benjamin Garbelotti, o João do Picho, e o abraço do Gaiteiro. E vamos no intervalo, né? Volta na sequência. Vamos falar um pouquinho dos nossos patrocinadores por aqui, né? E nós voltamos na sequência aí, falou? 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

0: 5h50, faltando 10 minutos para 6 horas da manhã. Bom dia, cidade, região. Alô, você do Norte do Paraná, você aí de outros países também, do exterior. Aquele abraço.
1: Depois de muito tempo acordado,

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1: Alô, galera do Zé Moraes, aqui quem tá falando é o Mato Grosso. Você tá bem? Você tá na Paulista Rural?

0: 5h55, né? Faltando 5 minutos para 6 horas da manhã.
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0: Mone. 5h56, informando a hora, Rio de Janeiro, Ramo e o Paulinho da Rural. Gente, é o seguinte, eu quero falar pra vocês também. E ouça um trechinho do Zé Moraes e nós cantando Zé Moraes juntamente com o Carlão lá no Boteco do Carlão na Vila Nova.
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0: Laurinda Viola na viola. O Zé Almeida no violão. André Luiz do lado, André Mato Grosso. O filho e a filha lá do Carlão também, o Ricardo, né? E o rapaz lá, como é chamado ele, cara?
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0: vivendo e mais feliz.
1: Oh, coisa bonita.
0: Ainda que nunca houve amor entre nós. É Moraes e os companheiros de boteco. Mas é por aí mesmo, né, garoto?
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0: E aí, vamos falar agora também pra você que tá na cidade. 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
0: E você pode ligar também, 996-095346, falar com o Pedrinho. 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Ouvinte, você do rádio da Paulista FM, nós aqui, o Zé Moraes, junto de você. Vamos nós aqui falar dos nossos parceiros, né? Nosso patrocinador, você que tá ouvindo o Zé Moraes aqui nessa programação aqui, né? É a programação Paulista Rural. Zé Moraes e você, todo dia chuta aqui na programação. Vem comigo! 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Falamos para você também, você que tá aí agora me ouvindo. 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É muito bom. Vem comigo!
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0: É muito bem, o nosso tempo daqui pra frente agora é uma correria. Adrianinho de Itatinga, meu grande abraço, meu amigo, oração pra você, Maciel da Paiva Trade, Solange lá do bairro Água da Onça, Solange e família, seu Cílio, dona Maria e meus compadres, bom dia. Elane Panone, mais uma vez, bom dia aí, tá? E o Márcio Machado de Itatinga, seu Hélio Fusco da Gafusco Pneus e a família dele, meu amigo Miguel, Miguel é família Faria, Marildo Faria, Cacildo Faria, Samando, seu Nilton, o Pedro, Pedro, dona Marina, lá no bairro dos Faria. Zé Carlos de Grande, Nair de Trombeta, com a família, Pardalzinho. Alô, dona Elza, lá da Vila Nova. Dona Elza e também o Toninho, o Croves, o Adriano, Fernando, Camila, o Carlão, com a família dele, né, Carlão? E vocês todos aí também, o piloto e dona Maria e a Dânica também. Dentro do nosso tempo, tem que passar mensagem bem curtinha, porque aqui o nosso tempo tá uma correria daqui pra frente agora, né, Zé Galo? Bom dia, Zé Galo.
1: Bom dia, seu Zé, mais um dia, seu Zé, graças a Deus pra nós, que Deus tá preparando pra nós, hein, tá bom? Senhor, pra quem estiver ouvindo a Rádio Paulista aí, tá bom? O Dona Benedito, que tá lá em Itatinga, pra toda a região, hein, viu, seu Zé? E estamos aí. Cada dia que passa, tá bom?
0: Zé Galo, bom dia, Zé Galo. Dona Dora de Paranapanema, ela pede ajuda pra você, porque faz a festa do dia 12 de outubro das crianças. Todo dia 12 de outubro de todo ano ela faz a festa. E conta com a colaboração de você. É Roberto Gago. Tudo bem, Roberto Gago? Fala, meu amigo Dema de Piraju. Lá em Piraju também tem o Salvador do DR, lá em Piraju, famílias pirajuense.
2: Bom dia, Zé Moraes, tio Dema, tudo bem, amigo? Coloca aí o do Glacial, camisa branca, mas quero que você cante junto, cara. Um abração pra vocês, né? Estão ligados aqui, já fritando um zoião aqui, um ovo, né? Um bolinho de carne moída, pra nós levar pro serviço.
0: Aí vendo.
2: Um abração, nós já estamos ligados na Paulista FM desde madrugada, foi desde as, acho que era 4:30, mais ou menos, 4:45. Um abração, fica com Deus. Coloca na oração quando você for colocar, fazer a oração aí, cara.
0: Tá bom.
2: Eu, minha mulher Lurinha, Gabriela, Giovana, Laura, minhas três filhas.
0: Beleza, obrigado! A camisa branca que estava escondida, só usei na noite de conhecer. É mais ou menos por aí. Ô, Zepinho, você vai vir na cavalgada de Ayavaré, dia 13, agora cavalgada aqui na Imapa. É saindo ali do horto pra, né, pra Imapa.
3: Ô Zé Moraes, bom dia, bom dia. Põe meu nome na oração aí, da Edna. Valeu, Zé Moraes, um abraço.
0: Valeu, Luiz da Cachoeira. Ô Luiz da Cachoeira. Bom dia. Bom dia de novo, Zé Moraes. Bom dia de novo, seu Zé Moraes. Põe oração no meu nome aí também. E nome do Machadinho na oração para o nosso amigo coitadinho. Foi embora, né? Mas tá. Tá bom, Zé, falou, né? Cara, uma saudação ao nosso querido Machadinho. É, o homem que só dava risada. Machadinho, filho dele, o Márcio Machado, a Frábia, toda a família. Bom dia, homenagem a ele. Homenagem aos falecidos, meu amigo Carlos Alonso, compositor, meu tio Bento, da dupla Bento e Bentinho, recentemente foi embora. É, Vodeci, alô, Vodeci, alô, Eliano, bom dia. Valdemar, Terezinha e Larissa. Bom dia, Zé Moraes, Alcide ali do São Rogério também. Coloca a minha família toda em oração. As netas Luísa, Manuela e Lauana. Michel Botucatu. Bom dia, Zé Moraes, tudo bem? Cês estamos juntos. Sou Michel Góes de Botucatu, São Paulo. E hoje é dia 4 de setembro, primeira sexta-feira do mês de setembro. Bom dia. Bom dia, meu amigo. Deus abençoe. Dona Benedita de Itatinga. Bom dia, Dona Benedita de Itatinga.
4: Tudo bem com o senhor, nós está tudo bem também. As orações da manhã para todos nós que estão ouvindo e participando. Para o senhor com toda a família do senhor também. Toca o hino de Nossa Senhora com o Ricardo, mas eu agradeço. Bom dia.
0: Deus. Bom dia, muito obrigado. A camisa branca que estava escondida. É mais ou menos assim, né, Odema de Piraju? Gente, eu quero agradecer agora a Deus, primeiramente, né? Por mais esse dia que nós estamos vivendo. Obrigado, Pai, pelo dia de hoje. Ao acordar, recebi um presente. Mais um lindo dia de vida. Um dia de paz, amor, trabalho. Pai, preciso tanto da tua luz para iluminar a minha vida, para proteger o meu corpo, e para refletir o teu amor. Livra-me, Senhor, das armadilhas, da inveja, do ódio, da ambição, e que a luz do Espírito Santo possa brilhar sobre mim. Em nome do Senhor Jesus, amém. Bom dia, Zé Moraes, põe meu nome também em oração. Franciel, o homem que vende verdura lá em Santa Bárbara. O Luizinho do Hiper Saúde, que mora no Lambra. O meu amigo Alex da Bike do Vera Cruz. O cowboy do Vera Cruz. O Alex do Pinheirão. Família Pinheirão. Família Saladão. No Saladão Supermercado. O Gil, filho do seu Ramiro. Um abraço pra você, pra família. A família Saladão também. Todo mundo da equipe aí, né? Zé Eduardo. André. Leonardo. Keila. O Cadu, o seu Jair, Dona Vera e todo mundo da família e toda a equipe do Saladão, né? Eliane e a Sueli e todo mundo.
5: Alô, ouvinte, aqui é o Padre Alessandro Campos e hoje, neste dia especial, eu quero rezar por todos os idosos. Há uma passagem na Palavra de Deus que diz: mesmo envelhecido, cheio de cabelos brancos, meu Deus nunca me abandona e ainda na velhice darão frutos para proclamar que o Senhor é bom. Não se esqueça, idade avançada é dom de Deus que deve ser acolhido com gratidão. Senhor nosso Deus, abençoai todas as pessoas idosas que nos acompanham agora. Eu te peço, Senhor, renove pela juventude de espírito esta pessoa idosa com perseverança na fé. Que ela não se deixe abater na doença. E olhando para o passado, alegre-se com a vossa misericórdia. E vendo o futuro, persevere na esperança, pelo poder do teu nome e do teu sangue, desça sobre a vida deste teu filho e desta tua filha a bênção de Deus Todo-Poderoso, livrando e o protegendo de todo o mal, de todo o perigo e de toda a doença do corpo e da alma, em nome do Pai e do Filho e do Espírito Santo. Amém.
0: É muito bem-vindo agora, 6:19, 6:20, precisamente. E vamos agradecer, e vamos falar também. Vamos tocar Virgem Morena do Brasil, pedido. Dona Dora, ajuda a Dona Dora a fazer a festa das crianças, dia de Nossa Senhora Aparecida, lá em Paranapanema. Fazendo doação, fazendo uma boa ação para as crianças, fazendo aquela festa, aquela alegria, né, Dona Dora? Povo de Paranapanema. Aquele abraço, povo de Olambra, Itaí, Taquarituba e região.

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10: Dema de Piraju e pra quem curte esse modão. Vai pra vocês. Aquele abraço do Gaiteiro 6:29.
11: A camisa branca.

Dima, não chora não, não chora não, viu? Não chora. Dona Durdinha. Dá um calmante pra ele aí. Ah, Dona Durdinha.

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1: A moda é boa, nós estraga a moda. Abra a janela do vizinho, aquele vizinho que sabe, aquele vizinho que não gosta de som alto, aumenta o volume e abra a janela daquele lado. Dá para aí ver o fervo.
2: Viva Tonico e Tinoco!
1: É gula, rapaziada! Olha o Paulo Jorge lá no sítio Água da Onça. Aliás, na Água da Onça não, lá no sítio da Ponte Alta.
3: Tá sertão.
1: Que já iria fazendinha. Meu amigo Paulo Jorge, a dona Rosângela e a dona Luísa e a família.

0: Alô, seu João! João Gambino e Dona Cida, tá ouvindo aí, seu João? Aquele abraço, hein?
1: Querida, muitas felicidades.
0: Bolo de suco no aniversário. O churrasco.
2: Os artistas.
0: 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Aí vem o churrasco, né? E o bolo com suco vem de tabela. Aliás, o bolo com suco e o churrasco de tabela, né? 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E vamos falar da IMAPA 2026, começa agora no dia 11 e vai até a dia 20 de setembro. Exposição Municipal Agropecuária de Avaré, IMAPA 2026. E a cavalgada dia 13 de setembro, agora também saindo do Horto Florestal, a partir das 9 horas da manhã, será permitido apenas animais montados, veículos com tração animal. Não será permitido nenhum tipo de veículo de motor no desfile. É só carroça, charrete, cavalo, boi. E aí, você quer mais informações sobre essa cavalgada? Liga para o Marcelo Té, 996065819, fala com o Marcelo Té. E vamos falar do bailão do Pesqueiro do Pedrinho em Paranapanema no dia 5 de setembro. Fala, Gaitê.
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0: Eita, gauchada, tá todo mundo convidado aí, né? Germano da Sexta Violão. E o Virgílio lá na represa também tá curtindo o nosso programa. 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Bom dia. 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Posto Januário, né, seu Juvenal, dona? 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
2: É 7:30, Jornal da Paulista, primeira edição, gente. Muito bom dia, né? Sextou, olha que legal. Aliás, uma sexta mais especial ainda, né? Porque temos aí segunda-feira também, feriadão, 7 de setembro, independência do Brasil. Jornal da Paulista, primeira edição, aqui com a minha apresentação, Silvana Mota, até às 8 da manhã. A gente vai levando aí para você as informações. 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Associação Atlética Avariense, Thiago Sanches e Tadeu, no clube, agora no próximo dia 26. Pessoal da bateria do clube também, a bateria de carnaval, gente, exatamente. Carnaval 2027 vem aí, o pessoal já tá a mil nos ensaios, né? Ontem tivemos um ensaio muito legal, né? O Ricardo, o professor Rodo também, grande abraço. 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Mais R$ 10.000 em compras, tá? Divididos em várias compras de R$ 300, R$ 500 e também R$ 1.000. 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Olha lá, meu amigo Michel, lá em Botucatu, tá lá ligadinho com a gente, né, Michel? Sextamos, né, Michel? É, tá aí, Jornal da Paulista, pessoal da região sempre na audiência com a gente. Mas olha o que aconteceu em Santa Cruz do Rio Pardo, gente. Ataque a viaturas da Polícia Militar, mobilizou o BAEP, Força Tática, helicóptero, águia e também lá em Santa Cruz do Rio Pardo. Então, uma ocorrência policial mobilizou diversas equipes da Polícia Militar na Vila Divinéia, em Santa Cruz do Rio Pardo, na manhã de ontem. Ao todo, 3 homens foram presos após uma confusão que terminou com 2 viaturas danificadas. Segundo as informações da ocorrência, policiais militares realizavam patrulhamento pela rua General Glicério quando avistaram uma motocicleta ocupada por um homem e um adolescente que estava na garupa sem capacete. Durante a abordagem, o adolescente fugiu e moradores teriam interferido na ação, dando início a um tumulto. Durante a confusão, uma das viaturas foi atingida por uma picareta que quebrou o para-brisa e ficou cravada no vidro. Olha só, inclusive, tem imagens aí dessa briga generalizada, né? O Marcos Fernandes lá de Piraju divulgando aí nas suas redes sociais. Que confusão, né, gente? Você já imaginou? Aí a polícia vai interceptar uma pessoa e vem o bairro inteiro, né? Aí com a violência e ofendendo policial e socando, olha, uma picareta para quebrar um vidro. A picareta ficou cravada. Tem imagens aí. Ah, meu Deus. 7:36, Jornal da Paulista, primeira edição, trazendo aí os destaques de Avaré, os destaques da nossa região.
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1: É 7:43, Jornal da Paulista, primeira edição. Vamos aí com a participação do Cássio Jamil Ferreira. Jornal da Paulista, trazendo aí as informações de Avaré, olha, tem...
2: falando aqui, mais R$10.000 em vale-compras, 19 pessoas serão contempladas, né? Com vale-compras dividido em 300, 500 e R$1.000. São 5 vale-compras de R$1.000, 4 de 500 e 10 vale-compras de R$300. Cássio, a sorte está lançada, né? Bom dia.
3: Bom dia, Silvana, bom dia, ouvintes da Paulista. Realmente, a sorte está lançada, nossa campanha aí tá de vento em popa, tá bombando mesmo, tá até surpreendendo a quantidade de cupons que tá chegando lá, e a campanha tá bombando, porque é uma campanha que eu sempre digo, a campanha do ganha-ganha, né? Ganha o comerciante, ganha a pessoa contemplada, ganha o comércio de Avaré, então é uma campanha muito, muito bem estruturada no sentido de que só tem a vantagem, tanto para o empresário, comerciante, quanto para o consumidor, não só de Avaré, mas da região toda que vier para Avaré.
2: É, quem está ouvindo a Paulista agora pela primeira vez, nunca ouviu a gente falar, nunca ouviu falar sobre a campanha da CIA. Lembrando que é muito fácil participar, é só baixar o aplicativo da CIA aí no celular, na primeira vez, completar todo o cadastro e aí comprar no comércio de Avaré. Chegando nas empresas, pergunta, faz parte da promoção da CIA? Para não esquecer de deixar registrado o cupom.
3: Exatamente, Silvana, é importante isso que você falou, baixou o aplicativo, é facinho, de graça, não tem nada, a pessoa baixou o aplicativo e se cadastrou, a partir daí, ela fazendo compras nas lojas participantes, uma boa parte delas, ou a maioria, está com banner identificando, fazendo compra nas lojas participantes, ela vai estar com, a cada R$50 em compra que ela fizer, ela vai estar sendo gerado automaticamente, não precisa preencher cupom, não precisa fazer nada. É só fazer a compra e pedir no caixa lá, ele já automaticamente dá um comando e os cupons saem direto lá na CIA, online, vai direto para a urna. E a pessoa tá propensa, aí tem a chance de estar ganhando esses vales compras aí, que como você disse, na campanha toda, os vales compras vão de R$300 até R$20.000. Tem de R$10.000, tem de R$5.000, tem de R$1.000, né? Esses sorteios anteriores ainda não tem esses vales maiores. Mas é uma campanha que todo mundo tem chance e ganhou um vale compras, pode comprar em qualquer, não precisa ser no estabelecimento que ele fez a compra, pode ser em qualquer estabelecimento participante e pode comprar, se ganhar um valor, qualquer valor, ele pode comprar em mais de um estabelecimento, pode partir assim, pulverizar, compra uma parte num, outra parte no outro, é totalmente liberado. Com o celular, ele efetua a compra nas lojas participantes. É uma campanha muito, muito avançada tecnologicamente, já é o terceiro ano que a gente faz esse formato e tem sido um sucesso total.
2: Então agora, quem está ouvindo a Paulista FM, se não der nesse sorteio, lembrando que está comprando hoje ainda, amanhã vai estar concorrendo, mas se não der nesse sorteio também, tem até o final do ano, porque o cupom só sai de lá se ele for contemplado, né, Cássio?
3: Exatamente, Silvana, os cupons são cumulativos, tá? Quem foi sorteado foi, quem não foi, continua os cupons lá, lembrando que se a pessoa fez uma compra, um exemplo, fez uma compra de R$500, saiu 10 cupons, certo? Se ela for contemplada com vale compra, aquele cupom que foi contemplado, ela sai da urna, mas os demais, os outros 9 que ficarem, continua concorrendo para os próximos sorteios, até o último sorteio da campanha está valendo.
2: Isso porque aquele cupom lá, ele vai dar sorte agora para o vendedor.
3: Exatamente, tem isso aí também, né? Os cupons que forem contemplados, eles vão para uma outra urna e no final do ano, no final da campanha, é sorteado uma premiação, um prêmio para o vendedor que foi o que vendeu e que gerou aquele cupom que contemplou uma pessoa. Então, todo mundo ganha. Realmente é uma campanha muito, muito, muito bem planejada. A cada ano que passa, a gente aperfeiçoa um pouquinho mais e vamos em frente. Essa campanha realmente foi desde a pandemia que nós começamos a trabalhar, a preparar essa campanha, porque antigamente as campanhas eram com cupons preenchidos à mão, dava trabalho e não refletia a realidade das vendas, porque aí se era amigo, a pessoa dava 2, 3, 10 cupons. Hoje não tem disso, hoje é atrelado à compra. Cada R$50, se a pessoa comprou R$90, ela vai sair um cupom para ela e os 40 ficam acumulados. Nas próximas compras é somado, mas essa sobra e vai gerando cupom automaticamente. Ninguém tem contato nenhum com os cupons. Ele gera, cai diretamente lá no envolvimento que tem na CIA para ir para a urna.
2: Tá certo, Cássio. Bom, então lembrando, amanhã a partir das 10 horas da manhã, quem tá ouvindo a Paulista FM pode acompanhar também pelo Facebook. Ele é transmitido ao vivo, depois fica ali a live para as pessoas acompanharem. A lista já sai logo em seguida também. Enfim, é participar e boa sorte. Agora, mês de setembro, outubro, novembro, dezembro, conforme vai chegando o final da campanha, vão aumentando as premiações até chegar no último dia, quando nós teremos a maior premiação somada ali em valor, que inclui aí os cupons de 20 mil, de 10 mil reais, de 5 mil reais.
3: É, exatamente, mano. À medida que for passando o tempo, conforme vai chegando próximo ao final da campanha, vão aumentando os valores dos vales compras, vai aumentando até atingir, até chegar ao final da campanha, quando será sorteado os vales maiores, né? E então é muito importante que a pessoa fique tranquila, comprou, tá o cupom garantido, não precisa se preocupar com nada, preencher nada. O cupom vai estar lá já na urna automaticamente. Com relação ao sorteio amanhã, a gente convida, se alguém tiver interesse de ver como é que funciona o sorteio, ver a transparência com que é feito, o sorteio acontece lá no auditório da CIA, na rua Rio de Janeiro, 1640, no andar de cima tem um auditório lá. Quem quiser, só chegar lá, é aberto ao público. Quem quiser assistir, acompanhar o sorteio, é nosso convidado, tá? Mas, como você falou, também, se quiser acompanhar pelo Facebook da CIA, tá lá, o sorteio é transmitido ao vivo e fica por um período lá para a pessoa consultar no momento que entender.
2: Tá certo, Cássio. Grande abraço e até amanhã, se Deus quiser.
3: Eu que agradeço, Silvana. É um grande abraço aí a você, o pessoal da Paulista, aos comerciantes de Avaré que depositam essa confiança na gente e aos consumidores de Avaré e região. Um grande abraço a todos e desejo boa sorte a todos. Que se eu pudesse, se a gente pudesse, a gente daria, premiaria todo mundo. Mas é assim mesmo que funciona, então é muito importante que as pessoas, sempre lembrando, né, o óbvio, né? Quanto mais cupons a pessoa tiver, mais chance de ganhar tem. Quanto mais ela comprar nas lojas participantes e maior for os valores, vai gerando cupom em quantidade lá. Então é muito importante que as pessoas valorizem a campanha. Eu agradeço mais uma vez a oportunidade aí que a Paulista abre para a CIA e tamo junto.
1: Com certeza, Cássio. Grande abraço, Cássio. Obrigado pela participação, viu? Então amanhã, a partir das 10 horas da manhã, vamos estar lá junto, né, para fazer mais esse sorteio. Olha, 10 vale compras de R$300, 5 vale compras de R$1.000 e 4 vale compras de R$500. 7:51, Jornal da Paulista. 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Pessoal, você chega cedo, né? 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Estamos no mês do aniversário lá do Jance, né, Jance? O Jance tá preparando uma grande festa agora, né? Pode falar a data aqui, Jans? Acho que não, né? Porque fica bravo com a gente. 7:52, daí o pessoal da Fiat Via Marconi também, gente. 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
1: Com certeza, dona Isabela, obrigada pela participação, viu? Tá aí o pessoal lá da Coppermota, sempre na audiência com a gente aqui. Mandar um alô especial lá pro meu amigo Carlos Edson, tá lá em Pratânia, né? Tá lá junto com a esposa acompanhando aí a nossa programação. Valeu, Carlos Edson. Amanhã, guia de compras, tem Carlos Edson cantando por aqui, né? A música do Carlos Edson sendo interpretada aí por uma dupla excelente, né? 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
1: 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E olha, Avaré recebe uma das principais competições de rédeas do país, com novidade que promete elevar a disputa. Agora, entre os dias 21 e 27 de setembro, uma das principais competições do calendário nacional de rédeas, a ANCR 2026, reunirá aqui no município competidores, animais, criadores, proprietários e profissionais do segmento equestre. A edição deste ano terá uma novidade na programação, o Super Slide, disputa que promete aumentar a competitividade e levar ao público uma das manobras mais características na modalidade. Então, o evento será realizado na Arena Integral Mix, no Parque de Exposições Dr. Fernando Cruz Pimentel, espaço que receberá 7 dias de programação voltada ao esporte equestre. A Varé tem tradição na realização de provas de rédeas e volta a integrar o calendário de um evento de alcance nacional. A competição também deve movimentar setores ligados ao turismo, comércio e serviços durante o período de sua realização. 7:57, e é claro, né, gente? 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Então, olha só, abertura agora no dia 11, sexta-feira, Natanzinho Lima, e Zé Rafael. No dia 12, sábado, Wesley Safadão e o vovô James e ainda a Val Pinheiro. No dia 13 de setembro, que é domingo, César Menotti e Fabiano. Olha que legal, né? E também Marcelo Aguiar. Dia 15, terça-feira, Patati e Patatá, no aniversário de Avaré, é a criançada que vai se divertir. No dia 17 de setembro, quinta-feira, Menos é Mais, e ainda Teodoro e Sampaio. No dia 18, sexta-feira, Bruno e Marrone, Tuta Guedes e o Geninho MC Pião. No dia 19, sabadão, Alok Drones, mais Kaique e Alessandro. No dia 20, para encerrar, Gustavo Lima e Zezé de Camargo e Luciano. Mas durante o dia, na queima do alho, teremos aí Durval e Aladim. E lembrando ainda, né, que no primeiro final de semana, no domingo, nós teremos a cavalgada. Então você não vai perder de jeito nenhum no dia 13, a cavalgada aqui no centro de Avaré. 7h58, alô galera do Dinos Presentes, alô meu amigo Dinos ali no Veracruz, em Avaré. 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Então, Tiago Sanches e Tadeu, vai ser uma boate bem gostosa, aquela dança sertaneja, né, que o pessoal gosta demais. Aí com o Tiago Sanches e Tadeu, os meninos têm uma referência muito grande, não só em Avaré, mas também na região. 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Daí o Jornal da Paulista, pontualmente 8 horas da manhã. Eu vou ficando por aqui, agradecendo aí todos os parceiros. 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Aula de Jiu-Jitsu com o nosso mestre Fernando Alemão, grande alemão. Um abraço, gente. Bom dia. 8 horas da manhã, na sequência vem ele, Paulinho Ribeiro.

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3: Olá. Bom dia, bom dia, bom dia. Estamos chegando de bem com a vida e sorrindo pro novo dia e mais esta manhã. Hoje é sexta-feira, ufa, chegou a sexta-feira. Tão esperada sexta-feira, demora pra chegar, mas chega, né? Sextou, bebê, dia 4 de setembro de 2026. Bom dia, Maré, bom dia, região. Estamos chegando assim, cheio de alegria, cheio de energia positiva. Pra mais um programa junto com você, ouvinte da Paulista FM, nesta linda, linda, linda manhã de sexta-feira. Começando o programa com as graças de Deus e a proteção de Nossa Senhora Aparecida. Juntos ao vivo até o meio-dia. A apresentação é do Paulinho Ribeiro. Você participa comigo através do nosso WhatsApp 997-40-0824. Liga, pede a sua música, dá o seu toque, dá o seu bom dia aqui na Paulista. Tá começando agora e começa assim o programa de hoje. Vem comigo!
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1: Existe uma teoria que se chama 90-10, onde uma pessoa tem 90% daquilo que você procura em alguém.

11:51. Tamo indo embora, agradecendo aqui os nossos patrocinadores. Na sequência, o horário eleitoral gratuito obrigatório. E depois, a Silvana Mota apresenta o Jornal da Paulista.

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4: É meio-dia e 29. Muito boa tarde, Avaré. Boa tarde, região. Estamos chegando, né, para mais uma edição aqui do Jornal da Paulista, segunda edição. Então eu quero você comigo, tá? Até a 1 hora da tarde, a gente vai junto, trazendo aí as informações de Avaré, as informações da região. São notícias aí que a gente prepara aí todas as tardes aqui para você também. Jornal da Paulista, meio-dia e 29, pessoal. Quer saber a previsão do tempo? Vamos aí, a previsão do tempo. Jornal da Paulista, segunda edição.
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4: É, gente, a previsão do tempo para você. Hoje esquentou, né? Hoje o pessoal tá aproveitando, né? Principalmente a dona de casa, para secar a roupa, né? Isso é muito bom. Então, gente, olha, 15 a mínima e a máxima 28 graus, tá? Para hoje, então, 15 a mínima, máxima 28, não tem previsão de chuva. E as rajadas de vento estão a 24 km por hora. Para amanhã, sabadão, agora vem chuva, hein, Sassa? Amanhã, 95% a possibilidade de chuva, 16 a mínima, máxima 24. Domingo vai cair bem a temperatura, de acordo aqui com a previsão do tempo. A mínima 10 graus e a máxima 16 graus. Segunda-feira, 9 graus e 16 graus. Na terça-feira, 11 a mínima, máxima 22 com chuva, enfim, seguiremos aí dias chuvosos aí pela frente. Meio-dia e 30, Jornal da Paulista, segunda edição.
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4: Paulista FM, meio-dia e 31.
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2: É meio-dia e 32, gente. Já estou recebendo uma visita aqui de uma pessoa muito grande, enorme. Mas ela é novinha de tudo. Mas que belezinha. Tá chegando por aqui a Heloísa. Fernando Sassarrado, o que que significa uma menina? A hora que ele falou assim, olha, a gente tem uma menina que ela vai participar de uma prova importante, a prova de tambor ou a prova do laço, prova mãe? Prova de tambor, né? Mas primeiramente, né, vamos, mãe, bom dia. Bom Amanhã dia. É Thaís, né?
3: É isso.
2: Thaís, o que que significa essa menina? Quantos anos ela tem?
3: Ela tem 8 anos.
2: 8 aninhos, a hora que o Sassa falou pra mim, eu falei, nossa, vai chegar uma enorme de uma menina. Aí a gente tá vendo uma tchutchuquinha dessa, coisa mais linda do mundo, ó. Como é que é teu nome, meu bem? Heloísa. Ai, Heloísa. Então, quantos aninhos, Heloísa?
4: 8.
2: 8 aninhos? Meu Deus. Mãe, como assim? 8 anos? Você vai competir em que prova?
4: Na
2: EMAPA. Mas prova do que você quer? Vai participar? Do que é?
3: Tambores.
2: É prova de tambores.
3: É.
2: Nossa, aí ela sobe em cima do cavalo. Alguém tem que colocar essa menina lá no cavalo, né? Quem coloca você no cavalo?
4: O treinador.
2: O treinador. Bom, com 8 anos, desde quando que você faz isso? Ela
4: desde
2: lembra, mãe?
4: Desde
2: o 7? Nossa, desde o ano passado, então? Nossa, que legal, 8 aninhos. Bom, Thaís, mas assim, ela vem participando de provas na região? Como
3: vem,
2: é que é?
3: Vem participando, sim. Esse ano ela foi campeã, campeã não, desculpa, ganhou o terceiro lugar em Paranapanema.
2: Ah.
3: E aí a gente tá vindo já...
2: Em Paranapanema foi quando? Em
3: julho,
2: abril?
3: Julho.
2: Julho.
3: Acho
2: em julho.
3: Isso.
2: E ela
3: ganhou em terceiro lugar.
2: E como é que você faz? Bom, a gente sabe, né, que vocês estão aqui porque pedindo patrocínio mesmo, porque, gente, uma menina dessa, estamos chegando também no mês de outubro, já vamos puxar pro lado dela, que é o mês das crianças, né?
3: Isso.
2: E com 8 anos de idade, já participando de prova do tambor, meu Deus, que coisa mais linda do mundo. Você não tem medo do cavalo, não?
4: Não.
2: Você é amiga do cavalo já, né? Tem um cavalo específico para ela, mãe? Ou quando chega é qualquer cavalo?
3: É direto ali do CT mesmo, né?
2: Ah.
3: Do CTWS Ranch, do treinador William e a Sirlene. E eles que levam os cavalos para as crianças poderem competir.
2: Bom, para ela estar participando, com certeza veio dos pais isso, né? Que para levar. Não. Não?
3: Veio deles mesmo, tá? O irmão dela também faz prova de tambor. É os dois, o Miguel e a Heloísa.
2: O Miguel tem que idade?
3: Tem 13 anos.
2: Certo.
3: E aí,
2: Heloísa. Heloísa é outra filha, então? Ah,
3: e
2: não, a Thaís. Ah, tá. Ela mesmo. Ah, tá.
3: É. E aí ficam os dois, mas partiu deles mesmo, da vontade deles mesmo. A gente nunca foi de
2: Como é que é? Foram um dia lá assistir e amanhã eu quero fazer aquilo lá. Foi
3: ela
2: assim?
3: Foi lá, andou um pouquinho e falou, é isso que eu quero. Eu falei, então vamos, né? Os filhos da gente, a gente corre atrás dos sonhos, né? Ajuda, né? Então a gente tá aí nessa.
2: Então o que vocês estão querendo, na verdade, também é um patrocínio,
3: isso,
2: né? Porque nós tem toda a traia, não é só chegar lá e...
3: Não,
2: e ter o talento, né? Tem toda uma apresentação,
3: tem,
2: né?
3: Tem inscrição, né? Tem
2: isso.
3: Bastante despesas que a gente também tem com os cavalos, né?
2: Tá, e é legal, porque uma menina enorme dessa, né? Porque ela se torna grande lá
3: grande,
2: dentro, né?
3: É verdade.
2: É, vestindo
3: pela coragem,
2: de repente,
3: né?
2: Pela coragem.
3: Eu não tenho coragem, mas...
2: Ai, mãe, como é que fica o coração dessa? Você faz,
3: fica,
2: não, né?
3: Pela boca.
2: E ela domina bem.
4: Desde pequenininha, o pai dela fez alguma coisa com o cavalo disparou com a mamãe.
2: Nossa. Sério? O cavalo disparou com a mãe, e daí? O que que a mãe?
3: Medo, né?
2: A mãe ficou com medo.
4: E nunca mais andou de cavalo.
2: Nunca mais ela andou de cavalo. E se o cavalo disparar com você, você faz o quê? Não dispara com você, você não deixa de disparar?
4: Ela disparou uma vez comigo.
2: E daí? O que que você fez? Continua em cima com o cavalo disparado?
5: Ela gosta, né?
2: Que coisa mais linda, gente. Mas aí, exige treino também,
3: exige,
2: né?
3: Exige sim, bastante treino.
2: Quem que é o treinador dela mesmo?
3: É o William dos Santos.
2: William dos Santos, é de Avaré mesmo?
3: É de Avaré mesmo, fica ali localizado na Água da Onça. Atrás ali do Cid Ferreira, sabe? Ali do, atrás do Ligambini.
2: Que legal. E tem mais, quantas crianças participam lá? Você tem ideia?
3: Ah, eu acho que umas 15 crianças, mais ou menos.
2: E assim, que se destacam mesmo?
3: Olha, na idade dela, é ela e o Nelson, que é o filho do treinador. Que estão vindo, assim, destacando bastante.
2: 8 aninhos. Então, para patrocinar, qual que é o telefone de contato de vocês? Para que o pessoal que está ouvindo a gente agora, vamos conseguir, né, Sassa? Vamos conseguir um patrocinador aí para a Heloísa. 8 aninhos de idade. Você estuda onde? Estou vendo ela está com uma camisa de escola, com uniforme escolar. É no município.
4: Maria Pierina.
2: Isso. Maria Pierina? Onde que é Maria Pierina? No bairro?
3: É aqui perto da antiga VVPL ali.
5: Jardim Europa 2.
2: No Jardim Europa 2. Muito bom. Sassa, alguma pergunta para a grande menina?
5: Não, está aqui para apoiar, né? Ela mesmo, né? Uma criança maravilhosa que gosta de competir, né, Silvana? Não é que ela me falou, eu falei assim, não, vamos pôr você no ar já, pedir sim, porque... a mãe tá apoiando, o pai tá apoiando, a família inteira tá apoiando, o treinador tá apoiando, os amiguinhos estão apoiando e tudo mais. E ela quer participar da EMAPA, né, Silvana? Ela quer ir pra EMAPA, né? O sonho de todo competidor, tanto do rodeio, do quarto, né? Prova de tambor.
2: Você já tem os dias da EMAPA que nós teremos aí a prova de tambor?
3: A
2: ou
3: de tambor
2: ainda
3: vai
2: tá
3: pra ser
2: sair?
3: Dia 13 de dia 13. No domingo.
2: No domingo, é um dia só.
5: É o dia inteiro de provas.
3: Então,
5: no Arenão ali, né? É um sonho maravilhoso. E ela precisa de patrocínio. Então, você que é empresário. Você que está nos ouvindo, você que gosta de apoiar o esporte, gosta de apoiar a criança.
2: Criança, principalmente, né? Que é o futuro.
5: E a gente apoia tanta coisa, Silvana. A gente imagina que a gente não ia apoiar uma causa dessa. Então a Paulista FM abriu os microfones para que elas viessem aqui explicar um pouquinho da trajetória, tá competindo. Posso transformar numa atleta de Avaré aí, levando o nome de Avaré para todo o Brasil, né, Silvana? Então,
2: exatamente.
5: A Heloísa está por aqui hoje. Então, para você que está ouvindo e sentiu sensibilizado, falou, puxa, eu quero patrocinar, quero apoiar. A Thaís vai falar o telefone agora aqui. Entra em contato direto com a Thaís. Não precisa falar com a gente, não precisa fazer nada. O Pix é com a Thaís, é tudo com a Thaís. A Thaís vai deixar o telefone dela. Então, se você quiser, você é empresário, quer patrocinar uma linda, um anjinho aí, competindo na prova de tambores, a Thaís deixou o contato, né, Thaís?
2: Não, e a carinha dela? É só a carinha dela que já ganha a gente na Sassa. Sorrisão bonito. Você ganha os outros pelo sorriso, né? Você é amiga do cavalo, eu acho, tenho certeza. Eu vi um vídeo ontem, uma menina de 12 anos, um cavalo disparou tal, e ninguém conseguiu. O cavalo tava doido dentro de uma arena. Uma menina de 12 anos.
3: Segurou
2: a coisa mais fácil do mundo. Falei, meu Deus, e agora aí na sequência você aparece aqui com essa lindeza aqui de 8 anos. Fala seu telefone então.
3: É 14 99772 1069.
2: 1069.
3: Isso.
2: Então olha, 14 99772 1069 é o telefone da Thaís Ramos, a mãe da Heloísa, a Heloísa de 8 aninhos apenas. Como é que é? É dividido por categoria a prova dos tambores?
3: Isso mesmo.
2: É o quê? De a cada 2 anos? Ou...
3: Não. Eu acho que vai de. Tem uma idade certa ali, não vou saber explicar, porque como a gente também está começando agora, então pra gente tudo é novidade.
2: Então vocês estão começando agora, ela já conseguiu o título lá em Paranapanema? Já fez outras cidades também ou não? Já fez outras cidades ou não?
3: A gente já foi Itaí o ano passado.
2: A Itaí também.
3: E na EMAPA. Bernardino de Campos.
4: A gente também foi na EMAPA porque eu ganhei em quinto ou em quarto. Eu não sei.
3: E fomos
2: que você já ganhou? O que você ganha? É troféu que você ganha, é?
4: Isso.
2: Ai, que legal, né? Parabéns, viu, menina? Que Deus te abençoe. Que Deus te abençoe demais. Que,
4: você,
2: que venha muitos títulos por aí. Coisinha linda. Então tá aí, gente. Obrigada, mãe. Obrigada. Boa sorte. Sucesso, viu? Que Deus abençoe. Ó. Vou repetir o telefone aqui da Thaís Ramos, que é a mãe da Heloísa. 14 99772 1069. Esse é o telefone para conversar com você ou já é Pix direto?
3: Não, pode ser Pix também.
2: Já é o Pix direto.
3: O telefone também. É o WhatsApp, tá?
2: Esse aqui é o telefone também.
3: Isso.
2: Tá, beleza. Então, quem quiser conversar, gente, às vezes algum empresário aí. Como é que é? Colocar na roupa. Ela já tem as roupas ou cada evento tem que ser uma roupa diferente?
3: Não, já tem uniforme.
2: Ela já tem uniforme.
3: Isso, tem.
2: Tá.
3: Que é do próprio CT.
2: Então tá
4: mas
2: certo.
4: Mas eu não uso.
2: Você não, mas não pode contar essas coisas.
3: Mas a camiseta você usa, você só não usa a camisa.
2: Tá bom,
3: né?
2: Camiseta, você usa, tá?
3: Que é muito calor, né? Então daí usa só mais a camiseta do que a camisa, que é manga longa.
2: Aí ela entrega tudo, né, mãe? Tá bom, meu amor. Boa sorte pra você, viu? Tá aí meio-dia e 42, gente. Tá aí o Jornal da Paulista. É mapa, tá chegando, né? Sazahara, tá chegando, né? Agora, sete dias da EMAPA e a Paulista FM, como é que tá os preparativos da Paulista lá, que aliás também, que a gente até esquece, é aniversário da Paulista.
5: Silvana também, né? Mota, o negócio não para, nosso stand já está locado lá, já está em loco lá, né? Tá falando com o Richard agora, daqui a pouquinho a gente começa já a montagem, essa semana não para, né, Silvana? Vai ser uma semana pegada de feriado mesmo, né? Pra muita gente, mas pra nós, vamos trabalhar, vamos estar instalando nossos links lá, levar nossos equipamentos e começa a desmontagem aqui pra montar lá, né, Silvana? Então, isso, é uma semana de muito trabalho para que tudo esteja tudo certinho e perfeito para a gente poder levar para você na sua casa, em vídeo e em áudio, né? Tudo que tá rolando em mapa, uma das maiores festas da história de Avaré, com toda certeza, e vai ser mapa desse 2026, e a gente vai levar para você a informação minuto a minuto, segundo a segundo, faça chuva, faça sol, estaremos lá, Silvana.
2: Com certeza, né? E lembrando, o local da Paulista é um local bem privilegiado.
5: Graças a Deus, agradecer, ano passado, né? Agradecer o prefeito Roberto Araújo, agradecer o Pedro Fusco, agradecer também Giovani, o Giovanni Dalt, o nosso grande parceiro, a todos da comissão organizadora, né? Que todo ano sabe o trabalho que nós fazemos, né, Silvana? A gente, o nosso diferencial, eu sempre falo que nosso diferencial é o trabalho, né, Silvana? Nós estamos lá pra trabalhar, né? A gente não tá lá pra fazer bonito, a gente não tá lá pra aparecer.
2: Mostrar o que é bonito.
5: A gente tá lá pra mostrar, pra levar pros nossos ouvintes, pros nossos parceiros, a festa em loco mesmo, como que funciona. E esse ano a gente quer levar os bastidores, mais bastidores ainda. É que é muita coisa pra filmar, pra mostrar e tudo mais, mas a gente quer mostrar mais, a gente quer levar mais pessoas trabalhando lá no nosso stand pra explicar como funciona. E, lógico, os shows, né? E explicar pra você minuto a minuto. O pessoal fica ligadinho querendo saber da região, porque Avaré, nós sabemos que não é só Avaré, né, Silvana? São diversas cidades que fica ligadinho pra saber como que está, pra poder vir, o pessoal perguntando se vai chover, se não vai, se já tá, como que tá o trânsito e tudo mais. Então nós vamos estar esse ano, a novidade vai ser um drone da Paulista.
2: Olha só.
5: É, a gente vai estar com um drone da Paulista lá, fazendo as filmagens ao vivo pra você saber como que tá o trânsito. Então, detalhes da festa. Então fique ligadinho na Paulista FM que você vai estar por dentro da maior festa de portões abertos do Brasil. Aqui, lógico, todo ano nós estamos lá e esse ano vai ser diferente.
2: Com grandes parceiros.
5: Com grandes, né, parceiros, levando grandes pra você ao vivo. Agradecer a todo mundo que acredita nesse trabalho nosso, que eu falo pra você, Silvana, nosso diferencial é o trabalho. Então vamos estar lá pra trabalhar e levar pra vocês minuto a minuto, faça chuva, faça sol, e se até nevar estaremos lá, Silvana.
2: Opa, e o pessoal passando por lá também, já passa do stand pra
5: ganhar seu brinde, vai rolar roleta das asas. E aí vai ter muito brinde, já chegou, já são mais de 1000 caixas de brinde. É muita coisa bacana.
2: Rapaz,
5: é muita coisa, Silvana, muita coisa bacana esse ano. Pra criançada, estamos preparando um dia especial também do Patati Patatá lá.
2: Isso.
5: A gente vai levar as bexigas pras crianças e tudo mais, vai ser muito legal, Silvana. Então, você que está já entrando em clima de mapa, falta só 7 dias.
2: 7 dias, contagem regressiva.
5: Contagem regressiva e só pedrada,
2: só alegria,
5: um atrás do outro pra você, e estaremos lá com o stand.
2: Você tem Zaz preferência Paulista. Em algum show?
5: Eu tenho.
2: Tem qual?
5: Qual que é o show, seu Thaís?
2: Qual
5: que
2: é isso? Qual o show
5: assistir?
2: Que você mais quer assistir lá?
5: O Alok. Oh, e você?
2: E você? Qual vai show? Ter Patati Patatá.
5: Ela não sabe, tá indecisa. Tá indecisa. Eu.
2: Você vai cantar lá também? Ah, não, daqui a pouco ela começa a descobrir outros talentos da Heloísa.
5: Ah, lá, Heloísa. Eu sou muito fã. Eu sou muito fã do Bruno Marrone, Silvana. Bruno Marrone, pra mim,
2: nossa, eu também gosto
5: é um showzaço à parte, assim, né?
2: O Bruno... Mas é o gostoso, né? Essa diversidade, né?
5: É,
2: show
5: vai ter de tudo.
2: Todos os gostos.
5: Vai ter pagode. Menos é Mais.
2: Menos é Mais.
5: Vai ser um estouro. O pessoal tá louco pra assistir o Menos é Mais. Vieram uma vez aqui, que o Tardelli trouxe com o Márcio, né? Fiquei famoso, trouxeram uma vez. E foi um sucesso gigantesco. Eles estavam no início da carreira, né? Agora estão com a carreira consolidada, assim. Vai ser absurdo também. E o lógico, que eu tô sabendo de uma formação ainda que a gente vai depois conversar com o Giovanni, com o prefeito, certinho. Pra tirar essas dúvidas, eu tô sabendo que já tá tendo uma informação que deixou doubt no recinto, Silvana, do Gustavo Lemos com o Zezé de Camargo e Luciano, que é lógico, é esperado,
2: meu
5: né?
2: Deus.
5: Se eu não me engano, chegou no limite ali, vai ser fechar as catracas. Mas nós vamos levantar essa informação pra você chegar cedo.
2: Nossa,
5: e não ficar de fora, porque
2: não vai ser brinquedo não, hein?
5: O recinto não vai comportar, Silvana. Vai
2: um
5: ser
2: único, só o Zezé já era perigoso.
5: Só o Zezé já ia
2: aí
5: ser
2: colocam
5: e na
2: dois
5: verdade
2: master.
5: Não é só o Zezé, Silvana, a gente fala Zezé, mas Zezé e Luciano.
2: Vem a dupla,
5: é uma turnê pro pessoal entender.
2: Não é só o Mirosmar.
5: É, porque o Zezé tá com uma turnê solo. Então ele toca as novas na madrugada e tudo mais. E ele toca as músicas solo dele. Com o Luciano, ele resgata toda a carreira no show. Então, um showzaço mesmo, diferenciado, assim, o pessoal. O último show na região do Zé de Camargo e Luciano, nós estávamos lá, foi na Expo Mar em Arandu. Então já faz 10 anos isso, mais ou menos, praticamente, uns 10 anos atrás. Então, quer dizer, a região toda ama.
2: Ele viria em Cerqueira,
5: viria em Cerqueira e teve.
2: Sozinho,
5: Que talvez teve esses problemas documental, né? Porque ele vai gravar um DVD na mesma data, então teve problema de data. Mas ele vai estar no mapa. No mapa tá confirmadíssimo. Então vem Zezé de Camargo e Luciano e Gustavo Lima. Então
2: na
5: vai
2: mesma
5: ser.
2: Mesma noite.
5: Vai ser absurdo.
2: Tem que montar uma barraca. Ainda bem que nós temos.
5: Prepara a região.
2: Vai permitir colchão lá?
5: Você da região, prepara aqui o negócio vai ser absurdo. Silvana, Silvana, deixar o jornal pra você mais uma vez.
2: Valeu,
5: agradecer você de Avaré Região. Um abraço e bom final de semana.
2: Tá certo, valeu, Sassa, obrigada, Thaís, boa sorte, viu, Heloísa? Que Deus abençoe, viu, ó. Queremos o título dela, é nada, o mais bonito é ver, né? Você vê a criança, gente, com 8 aninhos, aí com essa desenvoltura toda. Então, daí aproveitar também, já que estamos falando em festa, hoje festa e alegria, um casal muito especial, tá? Que eu quero aqui mandar um alô, que estão comemorando nada mais e nada menos que 22 anos de união. Olha, parabéns a Frânio e a Márcia, claro, a Frânio que está envolvido também na EMAPA lá com a queima do alho, né, Frânio? Aí no último domingo da EMAPA, no dia 20 também. Então, parabéns aí a Frânio, parabéns Márcia, que Deus abençoe o casal, 22 anos. E hoje também é aniversário do Afrânio Filho, que comemora 18 anos, a maioridade hoje, né, Afrânio Filho? Então, que Deus o abençoe também. Então, o casal em festa, hoje a família inteira em festa, uma família que a gente vê que é muito unida, um pessoal que muito apaixonado um pelo outro, a gente vê isso nas atitudes. Então, que Deus os abençoe e que continue desse jeito, tá? Então, parabéns Afrânio, parabéns Márcia, parabéns ao Afrânio Filho também, pela maioridade. Menino muito responsável, que tá aí com tudo também com o pai, seguindo o pai aí nas provas da queima de alho. Então tá aí, 12:49, Jornal da Paulista, trazendo aí também, olha, eu quero lembrar que amanhã, gente, na CIA, nós teremos aí mais um sorteio da campanha na palma da sua mão, tá? 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Aí o Marcos lá de Campos de Holambra tá lá ligadinho com a gente, né, Marcos? Valeu, meu amigo Adalto também lá de Pratânia. E temos aí uma informação triste, uma mulher morreu e duas pessoas ficaram feridas em um acidente envolvendo um caminhão e uma carreta nessa madrugada na rodovia Castelo Branco, SP-280, em Itatinga. A colisão ocorreu por volta das 3 da manhã, na altura do quilômetro 214, no sentido interior capital. Segundo informações da Agência de Transportes do Estado de São Paulo, Artesp, os dois veículos trafegavam pela faixa quando, por circunstâncias ainda a serem apuradas, o caminhão atingiu a traseira da carreta. Com a força do impacto, a passageira que estava no caminhão foi arremessada para fora do veículo e não resistiu aos ferimentos e veio a óbito. Os dois motoristas envolvidos no acidente tiveram ferimentos leves e foram atendidos pelas equipes de emergência. A ocorrência mobilizou equipes de atendimento e segurança da via. Após a batida, a faixa da esquerda da Castelo Branco precisou, inclusive, ser interditada para atendimento da ocorrência e os trabalhos das equipes responsáveis pela remoção dos veículos. Né, gente? Que tristeza, né? Não é legal. Infelizmente, né? Você que está na estrada aí, olha, todo cuidado é pouco, sempre, né, gente? Sempre mesmo, mais cuidado e sempre Deus na frente e dirigir para você e pelos outros também. Santa Cruz do Rio Pardo, ataque à viatura da Polícia Militar, mobiliza BAEP, Força Tática, helicóptero, águia. Uma ocorrência policial mobilizou diversas equipes da Polícia Militar na Vila Divinéia, em Santa Cruz do Rio Pardo, da manhã de ontem. Ao todo, 3 homens foram presos após uma confusão que terminou com 2 viaturas danificadas. Segundo as informações da ocorrência, policiais militares realizavam patrulhamento ali pela Rua General Glicério, quando avistaram uma moto ocupada por um homem e também um adolescente que estava na garupa sem capacete. Durante a abordagem, o adolescente fugiu e moradores teriam interferido na ação, dando início a um grande tumulto. Durante a confusão, uma das viaturas, inclusive, foi atingida por uma picareta que quebrou o para-brisas e ficou cravada no vidro, né, gente? Que situação, né? 12:53, a Varé recebe também uma das principais competições de rédeas do país, agora de 21 a 27 de setembro, uma das principais competições do calendário nacional de rédeas. A ANCR reunirá então aqui no município competidores, animais, criadores, proprietários e profissionais do segmento equestre. Então vem aí mais este evento, né? Aliás, falou mês de setembro, né? Setembro, outubro, que tem de evento aí pra gente tá curtindo, né? Não é brinquedo não, é muita coisa, graças a Deus, né? E que as festas realmente, né? Sigam aí com muita alegria aí para todos, né? Vem aí a Fan Pop também, enfim, até o final do ano, gente do céu, muita coisa a gente vai falar. 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
8: 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É isso aí, gente. Meio-dia e 56, né? Já estamos encerrando por aqui. Matheus Paiva já está chegando, mas agradecendo aí o pessoal ali da Ótica Nova Visão, na Rua Santa Catarina, 1404, a Ótica da Fernanda. 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Meio-dia e 57, gente, um abraço. 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Meio-dia e 57, premiação especial para quem estiver acompanhando a live. Um abraço, gente. Boa tarde para todo mundo. Na sequência, chega ele então, Matheus Paiva.
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2: Tá começando então Super Tarde Paulista com Matheus Paiva através da melhor frequência do rádio para Varei, para toda a região. Primeiro lugar absoluto em audiência, Matheus Paiva, a partir de agora até as 5:10 da tarde, levando para você muita música boa, muita alegria na sua tarde, claro, com os grandes parceiros, né, as empresas que fazem o Super Tarde Paulista, essa potência para toda a nossa região. 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Essas empresas com selo massacrante de qualidade vão com Matheus Paiva a partir de agora até as 5 da tarde. Viu? Um prazer estar com você na Paulista FM, você de casa, você do seu trabalho, você que tá no seu carro, você que tá no comércio, né? Muito obrigado pela sua companhia, pela sua audiência. Aumenta o som que a gente começa com essa música que tá bombando aqui na Paulista.
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0: Super Tarde Paulista, que tá rolando com Matheus Paiva até às 5h10, hein? Todos os dias de domingo a domingo, Super Tarde Paulista, primeiro lugar absoluto pra Avaré e pra toda a região. 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Boa tarde. Matheus Paiva com você. Mas disparado na frente, audiência, hein? Tá bombando por cima da Paulista. Só avião. 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
6: Tamo de volta aqui na sua tarde com muita música boa com Matheus Paiva.

Está aqui na número 1 de verdade com Matheus Paiva, nessa tarde incrível, gostosa, maravilhosa. Uma ótima tarde para você. Muito obrigado por fazer companhia, por estar com Matheus Paiva.

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1: Foi rapidinho, né? Tamo de volta aqui, ó, com um montão de música na sua tarde. Maravilha!

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1: 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Existe uma teoria que se chama 90-10, onde uma pessoa tem 90% daquilo que você procura em alguém, só que você foca naqueles 10% que falta. Aí você vai pra rua, se aventura e realmente você encontra aqueles 10%, mas não se deu conta que perdeu os 90%.

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1: Boa tarde.
0: Vamos nessa.

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pista número 1 de verdade na sua tarde com Matheus Paiva, né? Muito obrigado pela sua companhia, pelo primeiro lugar absoluto e audiência em Avaré e toda a região. Tá todo mundo curtindo, tá todo mundo ligado, porque aqui o sistema é bruto e eu quero agradecer as empresas, né? Que fazem o Super Tarde Paulista, essa potência para Avaré e mais de 200 cidades do Centro-Oeste, Sul Paulista, Norte do Paraná, todo mundo curtindo a nossa programação. 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Essas empresas com selo massacrante de qualidade vão com Matheus Paiva até às 5:10 da tarde. Combinado? Daqui a pouquinho eu volto com muito mais música.

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22: Já estamos de volta na Paulista FM, o Super Tarde Paulista, rolando até as 5:10 da tarde. 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
3: Foi rapidinho, né? Tamo de volta aqui, ó, com um montão de música na sua tarde. Maravilha!

0: 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Tá com Matheus Paiva aqui na Paulista FM. 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
0: Tá com Matheus Paiva. Até às 5:10 da tarde.
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0: Já estamos de volta na Paulista FM, o Super Tarde Paulista, rolando até as 5:10 da tarde. Que coisa boa!
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0: 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Tá com Matheus Paiva. 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
0: Simbora com Matheus Paiva. Massacrante, hein? Massacrante audiência na Paulista e Avaré, em toda a região. A cada 10 rádios ligados, 8 na Paulista.

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Está número um de verdade na sua tarde com Matheus Paiva, né? Muito obrigado pela sua companhia, pelo primeiro lugar absoluto e audiência em Avaré e toda a região. Tá todo mundo curtindo, tá todo mundo ligado, porque aqui o sistema é bruto e eu quero agradecer as empresas, né? Que fazem o Super Tarde Paulista, essa potência para Avaré e mais de 200 cidades do Centro-Oeste, Sul Paulista, Norte do Paraná, todo mundo curtindo a nossa programação. 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Essas empresas com selo massacrante de qualidade vão com Matheus Paiva até às 5:10 da tarde. Combinado? Daqui a pouquinho eu volto com muito mais música.

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2: Opa, vamos nessa então.

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3: Tamo de volta na Paulista. Matheus Paiva, primeiro lugar absoluto. A número 1 de...

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1: Uma ótima tarde pra você ligado aqui nos 99,5. Estamos chegando sexta-feira, sexta-feira. Sextou, hein? Sexta-feira, dia 4 de setembro de 2026. Por aqui falou ao vivo Gilberto Florença. Estamos chegando nessa sexta-feira para ficar com você até as 9 da noite, levando aqui muita música boa, muita música sertaneja. Começa agora o seu Comitiva, os lançamentos sertanejos até as 7. E das 7 às 9 tem os clássicos. Aí é só modão, tá? Participa comigo aí, manda seu WhatsApp no 99740-0824. Uma ótima tarde para você levar aí toda a região. Galera aí na represa ligada com a gente, passando aqui pelas rodovias, né? Castelo Branco, Raposo Tavares, pela João Melão. Meus parceiros caminhoneiros aí transportando o progresso do Brasil ligados com a gente. Bom demais, pessoal de Sítio Chácaras Fazendas, ligadinhos na Paulista. 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Está começando mais uma edição do seu Comitiva Paulista. Vem comigo!
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1: Para começar, tem Matheus e Cauã. Com a Laona Prado. Admita, 5:22. Boa tarde.

Paulista número de verdade, Lucas e Igor Flash. 5h27, ótima tarde pra você ligado aqui na Paulista. Obrigado pelo carinho da audiência, galera sempre ligada com a gente. Sexta-feira, hein? Sextou! Tamo ao vivo aqui nessa sexta-feira. Quero todo mundo participando aí. Manda seu WhatsApp no 99740-0824. Melhor da música sertaneja até às 7. Tem o seu comitiva, né? E das 7 às 9 tem os clássicos. Aí é só modão, tá? Participa aí. 99740-0824. Junto com a gente também nessa hora. 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
1: Paulista 5:32.
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lista número de verdade. Ed Brito Samuel, toda mulher. Faltando 12 minutos para 6 da tarde. Continue participando aí. Manda seu WhatsApp no 997400824. Uma ótima tarde para você de agora em toda a região. Todo mundo ligado com a gente. Bom demais. Participa aí. Já vou mandar aquele alô, né, galera? Tamo junto até as 9 da noite, levando aqui o melhor da música sertaneja. 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Vamos para um rápido break, daqui a pouquinho eu volto. Não sai daí.

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1: Paulista 5:51, faltando 9 minutos para 6 da tarde, junto com a gente aqui as Carrocerias Rotelli. 60 anos de tradição, produzimos carrocerias 100% homologadas, fabricação de ponta, atendemos todo o Brasil. 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
13: Vamos lá, estamos de volta na Paulista. Por aqui segue ao vivo Gilberto até as 9 da noite. A número de verdade agora tem Guilherme Benuto.
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Paulista, número de verdade, Simone Mendes, Direitos Iguais. 6:07, tudo bom? Ligado com a gente, é Fernanda Lima lá em Arandu. Alô, Arandu, um abraço pra vocês aí ligado com a gente, seu Edson, dona Neuza, toda a família. Raquel Dias, tudo bem, Raquel? Estamos aqui na sintonia da Paulista, curtindo aqui as modas, bom demais. A Kelly também está na sintonia da Paulista. Maria Paris, que ligada com a gente. Thaís, tudo bem, Thaís? Obrigado pela sintonia aí. Pessoal mandando um VIP do Bruno Marrone aí, sim. Bom também, Bruno Marrone. Renata, tudo bem, Renata? Abraço para vocês aí curtindo a Paulista. A Silvia Pedroso participando com a gente aí. Júlio César e pessoal em São Manuel também ligado na Paulista. Marcão em Campos de Olambra. Todo mundo, Adalto em Pratânia, né? Tio do Tax, todo mundo aí curtindo a Paulista. Bom demais, vamos pro rápido break, já já eu volto. Não sai daí!

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3: Paulista 6:09.
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3: Oi, boa noite, estamos de volta na Paulista. Por aqui segue ao vivo Gilberto até as 9 da noite. A número de verdade que eu tenho. Kleber e Cauã. Mil adjetivos.

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0: Paulista número de verdade. Zanetti Cristiano, cadeira cativa.
1: Quem gostou, faz barulho aí.
0: Faz barulho aí. 6h27. Ótima noite pra você ligado aqui na Paulista. Obrigado pelo carinho, pela audiência, galera ligada com a gente. Bom demais. Sextou, sexta-feira. Estamos ao vivo aqui até as 9 da noite, levando o melhor da música sertaneja. 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O Marquete, meu parceiro Marquete também. Ligadinho aí, pediu um modão, daqui a pouquinho eu tocar aquele modão lá, Marquete. Valeu. A Dirzete também tá na sintonia da Paulista. Valeu, abraço pra vocês aí. É, o Cláudio. Obrigado com a gente também, abraço pra vocês aí. 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
1: Oi, boa noite. Estamos de volta na Paulista. Por aqui segue ao vivo Gilberto até as 9 da noite. A número de verdade agora tem Maiara Maraíza.
2: Existe uma teoria.
1: 90-10.
2: Que se chama 90-10. Onde uma pessoa tem 90% daquilo que você procura em alguém. Só que você foca naqueles 10% que falta. Aí você vai pra rua, se aventura. E realmente você encontra aqueles 10%. Mas não se deu conta que perdeu os 90%.

Paulista número de verdade, Rodrigo Gustavo, com meu próprio sol. Faltando 10 minutos para 7 da noite, todo mundo ligado com a gente. Obrigado pela companhia, já já vou mandar aquele alô da galera. 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Vamos para o rápido break, já já eu volto. Não sai!

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1: Oi, boa noite. Estamos de volta na Paulista. Por aqui segue ao vivo Gilberto até as 9 da noite. A número de verdade agora tem Vitor e Léo.

0: Paulista número de verdade, Gustavo Lima com Eduardo Costa, cheiro de shampoo. Fechando aqui mais uma edição do seu comitivo, mas antes vou dar aquele alô da galera, o tio do táxi ligado com a gente. A Fernanda Lima, pessoal em Arandu, curtindo a Paulista, Cris Oliveira em Itatinga, ligadinha com a gente, Robertão, nosso técnico da correria aí pra ligar o nosso transmissor grande, né, Robertão? Um abraço pro Robertão também. Carol em Itatinga, sempre ligadinha com a gente, estamos aqui, curtindo a Paulista, bom demais, Carol, já volta o nosso transmissor grande aí. Tá bom, obrigado pela companhia. 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Fechando aqui mais uma edição do seu comitiva, vamos pro rápido break, já eu volto com os clássicos sertanejos. Não, sai daí!
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6: Oi, boa noite, boa noite. Tudo bem, gente? Como é que vocês estão aí? Tudo tranquilo? Hoje é sexta-feira, sextou, hein? Sexta-feira, dia 4 de setembro de 2026. Por aqui segue ao vivo Gilberto Florencio até as 9 da noite, levando o melhor da moda sertaneja. A partir de agora, é só modão aqui na Paulista, hein? Quero todo mundo participando aí. Manda seu WhatsApp, 997400824. Uma ótima noite pra você de Avaré e toda a região. Galera sempre ligada com a gente. Bom demais, hein? Pessoal aqui na represa, curtindo a Paulista, passando aí pelas rodovias, dando aquela carona pra gente. É pessoal de sítio, chácaras, fazendas, ligadinhos na Paulista. Bom demais. Começa agora os clássicos sertanejos, né? 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Tá começando mais uma edição dos Clássicos Sertanejos. Vem comigo!
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6: Aumenta o som aí! Pra começar, tem Peão Carreiro e Zé Paulo, Porta do Mundo, 7:25.

0: Paulistas clássicos, sertanejo, Lourenço Dorival, Canga no Tempo. Ô, modão, hein, Marquete? Nessa deu até vontade de abrir aquele latão, hein, Marquete? Tomar aquela gelada, né? Sextou, garoto. Vamos pra cima. Ê, Marquete, meu parceiro lá do... Um dos líderes do Epacabarra, velho. O homem que agitava tudo, né? Que fazia o churrasco, que assava a carne, bora, né? Ele queimava o tacho, levava o tacho lá na Marguete. Ai, bárbaro, homem também. Tá acabando, tá, Odir? Vou ver se o Odir aqui, Odir. Coloca o Odir pra nós escutar.
1: Galera, tô vendo o grupo.
0: É.
1: Pra acabar aí. Se acabando.
0: Tá se acabando, Odir. Aí, rapaziada, é pra acabar. Cláudio Gusson, Marcelete, toda a equipe aí, galera do pra acabar. Amanhã tem treinão, gente. Duas horas de treino e rodagem, rapaz. Dá mais ou menos uns 24, 25 quilômetros amanhã, hein? Cedinho, 6 da manhã. Quem quiser, é só mandar um zap pra mim que eu vou colocar no grupo aí. Galera ligado com a gente, Glória aqui do Jardim São Paulo, Carol em Tatinga, Robertão na Sintonia da Paulista, todo mundo aí, né? Ligado com a gente, né? A galera lá da MT, estamos aqui na Sintonia da Paulista. Pessoal em Cerqueira César, alô Cerqueira César, o Marcão, o Tiaguinho do Pagode, o Zé Márcio, todo mundo aí ligado com a gente. A Cris Oliveira em Tatinga, galera sempre ligada com a gente. A Fer, né, Fer? Agora é Fer, valeu. Pessoal em Arandu ligado na Paulista, bom demais. 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

0: 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Vamos pro rápido break, já já eu volto, não sai daí.
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0: 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Amargurado com César Binotti Fabiano. Modão. 8:02. Continue participando aí. Já vamos atender todo mundo ligado com a gente. Bom demais. 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Vem com a gente. Nessa hora vai. 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
26: Oba, estamos de volta na Paulista. Por aqui segue ao vivo Gilberto até as 9 da noite. A número de verdade agora tem Mato Grosso e Matias, a Bote Azul, 8:27.

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Estamos ao vivo aqui na Paulista até as 9 da noite, levando o melhor da moda sertaneja. Todo mundo ligado com a gente. Galera lá em Tatinga, Carol, curtindo a Paulista, bom demais. Galera aí, pediu um modão. Boa noite, aqui é o Juliano. Juliano PPA, fala garoto. PPA tá na sintonia da Paulista. Manda alô pra nós aqui, a melhor rádio da região. Toca Rick Renner, filha. Vamos tocar essa moda daqui a pouquinho. Valeu, Juliano. Um abraço pra você, garoto PPA. Antônia, tudo bem, Antônia? Antônia Paz, estamos aqui na sintonia da Paulista. Manda alô pra todos os ouvintes aí. Toca pra mim, Zezé de Camargo e Luciano, Coração na Contramão. Vamos tocar essa moda, tá bom, Antônia? Obrigado pela sintonia aí. A Tri Fernandes também tá ligada com a gente. Mandou vir.

VIP, VIP, né? É VIP, VIP, VIP, tá concorrendo aos ingressos aí. É, deixa eu ver aqui mais, a Glória aqui do Jardim São Paulo também tá curtindo a Paulista. Ótimo final de semana pra todo mundo, que Deus abençoe nosso final de semana. Amém, Glória. Abraço pra vocês aí. É, o pessoal lá em Cerqueira César. Alô, rapaziada, abração pra vocês aí, tamo aqui ligado na Paulista. Ótima noite, Deus abençoe muito aí a todo mundo da Paulista. Manda aquele abraço pra nós aqui em Cerqueira César, né? Tá o Márcio, o Tiaguinho do Pagode, o José Márcio, né? Tamo aqui começando os trabalhos, aí, churrascada. Valeu, tamo escutando você aqui, viu? Né? Tamo na sintonia da Paulista. Mandou até uma foto pra mim aqui, o pessoal tá mexendo com a churrasqueira. E vem pra Cerqueira César, que vai até terça-feira, meu irmão. Aô, aí sim. Abração pra vocês, Cerqueira César. Boa festa aí, obrigado pela companhia. Igor e Botucatu também estamos aqui na sintonia da Paulista. Manda aquele alô pra nós em Rubião Júnior. Manda aquele abraço pra gente aí. Toca Mineira de Uberaba com Otávio Augusto e o Gabriel. E tchau, obrigado. Valeu, Igor. Abraço pra vocês em Botucatu. Obrigada com a gente. Também a Meire lá em Cerqueira César. Boa noite. Estamos aqui na sintonia da Paulista. Bora! Rapaz, mandou uma foda um prato. É mole ou não? Bora! Manda aquele modão pra nós aqui na audiência da Paulista, tá? É, o esposo Marcelo, as filhas, ligadinha com a gente, a Maria Júlia, Giovana, todo mundo, toda a família ligada aí, bom demais, Meire, obrigado pela companhia, pessoal em Cerqueira César. 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Vamos para um rápido break, já já eu volto. Não sai daí.

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